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0: Faz uma ótima viagem com o Mega Hits. São agora 7:02. Estás com o Snooze, comigo Margarida Borrego e também o nosso querido Mateus. Vamos às notícias com Hugo Monteiro.
1: Bom dia. 3 meses e meio depois do início do conflito, Estados Unidos e Irã alcançaram um memorando de paz. Agora o acordo para terminar a guerra deverá ser assinado na sexta-feira. Donald Trump garante que o memorando garante a segurança no Médio Oriente e a livre circulação no Estreito de Hormuz. Já na Ucrânia, 7 pessoas morreram e 15 ficaram feridas na sequência de uma ofensiva com mísseis russos. Já na Rússia, 3 pessoas morreram, outras 3 ficaram feridas na sequência de um ataque com drones ucranianos. Por cá, os jovens portugueses estão entre os mais qualificados da União Europeia. Em 2024, 4 em cada 10 dos jovens entre os 23 e os 27 anos tinham formação superior. Conclusão que consta do balanço anual da educação desenvolvido pelo Edulog da Fundação Belmiro de Azevedo. Mais de 500 farmácias aderem a partir de hoje à campanha Dê Troco a Quem Precisa. A iniciativa convida a doar o troco das compras para garantir acesso a medicamentos essenciais a famílias vulneráveis. No Mundial de Futebol, a Suécia derrotou esta madrugada a Tunísia por 5-1. Um dos golos foi marcado pelo ex-Sporting Victor Gyökeres. Também esta madrugada a Costa do Marfim venceu o Equador por 1-0, com um golo solitário a ser marcado nos minutos finais da partida.
0: Muito obrigada, Hugo. Voltamos a falar a partir, aliás, das 8 da manhã. Vamos ao trânsito para esta segunda-feira. Problemas no Porto. Há um pesado avariado na Ponta Rábida no sentido norte-sul. Corte de via da direita e fila desde Bessa Leite. Em Lisboa, apenas o habitual a esta hora da manhã. IC19 com resistência desde Queluz, na A2, fila perto da primeira ponte do Feijó, linha verde 850-50-10. E o nosso tempo é com quem? Com o nosso Mateus Lourenço.
2: E hoje podes contar com o céu em geral pouco nublado e uma descida da temperatura para todo o país. As máximas são de 30 graus para Braga, 22 para o Porto, Viseu e Lisboa a chegar aos 27 graus de máxima, Aveiro aos 21, Coimbra aos 26, Évora aos 34 e Faro aos 28 graus de máxima.
0: Estou-te a sentir tão em baixo nesta segunda-feira, Mateus Lourenço.
2: Não, estou para cima. Podia estar um bocadinho mais calor, mas também teve tanto nos últimos dias. Pronto.
0: É verdade. Ai, eu precisava de bom tempo.
2: Olha,
0: de uma praiazinha.
2: Bom tempo. Vive a relação de Prof Jam. Vamos falar do anúncio.
0: É pá, para mim são rappers que têm esta dinâmica de casar, para mim, é bué estranho. Vamos falar disso já a seguir na Mega Hits. Primeiro, a Madonna e Sabrina Carpenter. Ask yourself.

0: Música portuguesa, Bárbara Bandeira e na Mega Hits. Matheus Lourenço, não sei se estás a par que Bárbara Bandeira sorteou este fim de semana uma espécie de vestido de noiva. Ou seja,
1: sorteou?
0: Sim, ela usou no videoclipe um vestido de noiva, no videoclipe, acho que até foi desta música, e sorteou este fim de semana. Olha, quem é que poderia ter ganho? A noiva de Prof. Jam, ganda ponto. Olha, epá, são
1: Margarida,
0: estas.
1: Parabéns. É que é isso. Antes de mais, eu tenho que dizer bem-vinda.
0: Obrigada.
1: É estas manhãs, digo já que estás com um bom ar.
0: Sabes porquê? Foi triste. Eu acho que estou com um bom ar porque é o primeiro dia. Vais-me aguentar o resto da semana?
1: Não,
0: sexta-feira
1: resta,
0: já venho,
1: resta,
0: nem sabem como.
1: O resto da semana, ainda, acho que ainda mantens. Acho que isto é uma semana a duas.
0: Pois é, olha, pronto, para ti que estás no carro e ainda não me conheces.
1: É verdade, Margarida,
0: Margarida Borrego.
1: Portanto, 968-689-229.
0: Dê-me as boas-vindas.
1: Dê-lhe as boas-vindas, está cá esta semana.
0: É verdade.
1: E as boas-vindas temos que dar ao casamento de Prof. Jam.
0: É que estás a ver, é que nem sou muito
1: não
0: bem, é bem estranho dizer isto.
1: É verdade.
0: Prof. Jam, ainda por cima anunciou nas redes sociais, para mim... Uhum. Ainda é bué de estranho, tipo, um rapper anunciar...
1: Um rapper casa e anuncia nas redes sociais.
0: A dizer, senhor, já escolhi e ela aceitou.
1: Mas que a ser é Prof. Jam, a ser também é ele. Exatamente, um dump com uma foto da mão com a aliança.
0: Certo.
1: E no slide seguinte, foto em Fátima, Prof. Jam, que é católico.
0: Pá, não, bué de estranho.
1: Percebo.
0: Isto, imagina, porque imagina, os rappers em geral gostam muito de falar sobre namoradas e relações e tipo deixei e nananã, e agora de repente, vou casar.
1: E agora vamos assistir, pronto, se calhar a uma diferença no lyricismo de Prof. Jam. Já vínhamos a assistir, neste álbum já assistimos.
0: Eu gostei.
1: Eu também gostei, eu gosto portanto, muito de Prof. Jam, portanto ele que seja muito feliz. E eu tenho algo aqui, uma mini fofoca minha a dizer, que
0: então,
1: é, eu fui ver Conversas de Miguel.
0: Há uns tempos
1: Camarins, pronto.
0: Certo.
1: Onde estavam artistas e comediantes.
0: Miguel, Matheus Lourenço é famous.
1: Não, sou que trabalho com famous people.
0: Oh yeah, very famous.
1: E Prof. Jam estava acompanhado e via-se que era uma namorada, aparecia-me séria. Aqui, já, no trato, no trato, na forma como me apresentou.
0: Okay. Séria,
1: então,
0: olha.
1: Eu quero acreditar que é esta rapariga e pá, muitos parabéns.
0: Epá, eu quero muito saber, para ti que estás no carro, quem é que tu gostavas de ver casar nos próximos tempos? Um rapper. 968-689-229 é o WhatsApp da Mega Hits. Imagina tipo o Plutónio.
1: É o Plutónio, que a Marina Tomé.
0: Aí eu acho que vai mesmo acontecer. Na Mega Hits agora, a Dominic Fike. Boa viagem.

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0: do Mundial, Shakira e Burna Boy e Maggie Hughes. O que é que aconteceu este fim de semana, Mateus Lourenço? Tivemos os vencedores das marchas populares de Lisboa. Isto é bué da fancy.
1: Dai, dai.
0: Foi ganha nome. E quem é que ganhou, sabes?
1: Quem é que ganhou? Alfama.
0: Alfama é que é. Olha, posso já dizer-te ainda por cima, sem ser combinado, eu estive em Alfama este fim de semana, no dia. Porque eles depois têm um desfile de campeões, sabias?
1: No dia que eles ganharam.
0: Não, no dia a seguir.
1: Ah, no
0: porque
1: dia
0: eles só sabem que ganham às 6 da manhã.
1: Ah, é?
0: Sabias?
1: É só ir com o júri.
0: É, não sei porque é que demoram uma noite inteira a decidir, mas demoram e às 6 da manhã.
1: Portugal. Isto é em Portugal, nem para o Xante. Já.
0: Não é? É que é tipo, às 6 da manhã quem é que está acordado para ver isto?
1: Pois, olha, eu não sabia, só soube depois. Fico contente porque foi o sítio onde eu passei mais tempo estes anos
0: estes
1: populares.
0: Okay.
1: Foi em Alfama. A seguir. Claro, já percebi porque é que ganharam.
0: Então.
1: Eu passei, e depois onde eu mais passei tempo foi na Madragoa, que ficaram em terceiro lugar.
0: Certo.
1: Não foi nada mal. Em segundo, Alcântara.
0: Alcântara. E sabes quem é que. Alcântara, os padrinhos eram daqui do lado. E da
1: então,
0: Madragoa,
1: e Madragoa também.
0: Hélder
1: Tavares, que eu encontrei.
0: Hélder Tavares e Pipoca. De Madragoa e de Alcântara, Rodrigo Gomes e Joana Cruz.
1: Ah, e vi-os a desfilar.
0: Não viste nada.
1: Vi na estrada. Quando eles começaram na estrada, eu ia do Uber.
0: Estava
1: num carro de um amigo meu aí para lá.
0: Ei.
1: Portanto, vi-os.
0: E o que é que tu achaste?
1: Olha, eu vi todos os que desfilaram.
0: Por acaso, isto é. Imagina, tu aceitavas ser padrinho de marchas?
1: Tinham que me pagar.
0: Sabes que não me pagam, acho eu.
1: Então, pronto, mas eu estou a dizer
0: não.
1: O que é que eu. A mim tinham que me pagar 23 mil grandiosos jogos da mala. Para eu ir ser padrinho de uma marcha e vestir a roupa. Mas eu acho muito bem quem vai. E acho que é uma tradição muito bonita.
0: Eu também acho. Olha, já a seguir falamos das fofocas do Brasil, falamos da Mundial e fazemos também uma petição para Mateus Lourenço ser convidado para ser padrinho das próximas marchas.
1: É isso.
0: A chegar a Maggie Hughes, à música de Kings of Leon. Boa viagem.
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0: Música portuguesa na Mega Hits, Francisca Borges, um dos amores de vida, da vida de Mateus Lourenço.
1: Estás muito à vontade, oh, Margarida. Estás muito à vontade para quem hoje chegou ao snooze.
0: Eu já quis dizer
1: ao
0: público.
1: Mas já que queres abrir essa janela para o ouvinte saber, é isso, sim. A Francisca Altar já foi muito falada aqui de eu gostar das músicas.
0: A Francisca o quê? A Francisca Altar?
1: Francisco, não é Francisca Borges?
0: Sim, mas ele não disse Francisca Borges, ele disse Francisca Altar. Se queres casar, diz logo.
1: Ah, cruzei o nome da música com o nome dela. Está
0: ok,
1: tudo
0: se calhar quero levar Francisca Borges ao altar.
1: Sim, e se calhar, por falar em altar e cruzamentos...
0: Vai-me irritar já.
1: Jogador de futebol que faz às vezes cruzamentos e marca golos, e há uma pessoa que ele queria levar ao altar. Isto porquê?
0: Este
1: fim de semana
0: irritar.
1: Houve um coração vermelho que valeu mais do que muitos cruzamentos e golos. Vini Júnior deixou um emoji de um coração numa publicação de Virgínia.
0: Certo.
1: E foi o suficiente para voltar a acender os rumores da reconciliação.
0: Mas tu sabes o que era a publicação ainda por cima? É que isto vai me irritar.
1: A publicação era um
0: ramo gigante.
1: Um ramo gigante em forma de coração também, não era? Na cama da Virgínia.
0: Acho que não.
1: Não era só o ramo?
0: Mas mesmo assim, tipo, o Vini normalmente dava muitas flores.
1: Sim, essas flores
0: à
1: assim,
0: Virgínia.
1: Exuberantes.
0: Pá, imagina, não, não, isto está tudo errado.
1: Mas
0: porque
1: imagina,
0: está a acontecer?
1: Aqui a minha pergunta é, será que foi ele e como foi ele a mandar faz sentido e comenta? Ou foi outro
0: e
1: qualquer e ele é só um grande gozão e está lá a comentar? Não faz sentido, né?
0: Eu espero que não, mas é assim. A internet está-se a passar. Sabes quantos seguidores? Ela já perdeu 500 mil de seguidores.
1: Mentira.
0: Por causa desta brincadeira. Claro, mesmo? Então, que exemplo é que tu estás a dar aos teus seguidores? Que exemplo é que tu estás a passar aos teus filhos? Até vou mais longe. Não se
1: então,
0: volta para
1: então
0: uma pessoa que já
1: mesmo,
0: traiu duas vezes.
1: Tu achas mesmo que eles estão a voltar a isso?
0: Eu espero bem que não. Pelo nosso bem, pelo bem dela, pelo bem da humanidade. Pelo bem.
1: Sim, isto por acaso é uma coisa que me vai afetar a mim imenso, a minha vida.
0: Eu a ti não, mas a mim posso já dizer que afeta bastante. Eu não gostei. Dá-nos a tua opinião. 968-689-229 é o WhatsApp da Mega Hits. Agora a Sienna Spiral. Boa viagem com o Snooze.

0: Nossa, agora que são 7h38, o que significa que é a altura certa para te dar música nova, desta vez de Madonna. Imagina tu poderes voltar a um dos melhores momentos da tua vida, mas com a experiência que tens hoje. Eu confesso que adorava, posso já dizer.
1: É mais ou menos isso que a Madonna faz com este Confessions 2 da filme. É um regresso ao universo que marcou uma geração nas pistas de dança, agora reinventado para 2026 através de um filme musical com mais de 10 minutos, onde ela cruza ali a música, a dança, lá está a imagem também, para apresentar esta nova era.
0: Eu sinto que esta está sempre a reinventar-se.
1: Sempre.
0: Quem é que estava à espera de Madonna no Coachella? Ninguém.
1: Olha, pois é.
0: E ela?
1: Com a sua Sabrina Carpenteira. Carpenter.
0: Vais ouvi-la agora. É a música nova de Madonna. Chama-se Love Sensation. É o lugar às novas dias da Maggie Hill. Faz uma ótima viagem.

0: É mais música portuguesa na Mega Hits, Papillon e Bárbara Tinoco. Não mudava nada. Mudavas alguma coisa, Mateus Lourenço, nesta manhã de segunda-feira?
1: Mudava a tua vida, sim, a tua que estás a ouvir. E a tua carteira.
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0: 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A chegar,
1: fala que falas bem.
0: A chegar, quem é que temos?
1: Quem
0: Gold
1: é que
0: Digger.
1: Temos? Ui, olha, Gold Digger é o que tu vais ser depois de ganhar.
0: Não, a pessoa vai ser atrás da pessoa que ganhar. Pronto, é isto,
1: Margarida,
0: que está a acontecer.
1: Margarida, tens-me a ajudar hoje.
0: Kanye West a chegar com o Gold Digger faz uma ótima viagem.
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0: Ótima viagem com a Mega Hits, agora que o relógio marca as 8:01 e vamos às notícias com Hugo Monteiro.
1: Olá, bom dia. Israel critica o acordo entre Estados Unidos e Irão. Em comunicado, o ministro da Segurança Nacional, Itamar Ben-Gvir, diz que o entendimento alcançado entre Washington e Teherão não vincula o Estado israelita. É a primeira reação do elemento executivo liderado por Benjamin Netanyahu, depois de um memorando de entendimento anunciado nas últimas horas. O acordo de paz deverá ser assinado na sexta-feira. Nas primeiras reações, a presidente da Comissão Europeia, Ursula von der Leyen, insiste na necessidade de reabrir o Estreito de Hormuz. Ao mesmo tempo, o Reino Unido, França, Alemanha e Itália afirmam que esta é uma oportunidade para estabilizar a região e a economia global. Estes últimos desenvolvimentos já estão a ter reflexos no preço do petróleo. O barril de Brent, referência para a Europa, cai quase 5% para os 83 dólares. Por cá, esta semana volta a haver mexida nos preços dos combustíveis. O litro de gasóleo deverá descer 3 cêntimos. O de gasolina deverá subir entre 0,5 cêntimo e 1 cêntimo. No Mundial de Futebol, a Seleção Nacional regressa esta tarde aos treinos, depois de ter sido cancelado ontem devido a uma tempestade. O treino da equipa nacional está marcado para as 15:30. A estreia vai ser na quarta-feira, às 18:00, frente à República Democrática do Congo.
0: Muito obrigada, Hugo. Voltamos então a falar a partir das 9:00 e vamos então ao trânsito para esta segunda-feira. Acidente na A3 depois de Famalicão, no sentido norte-sul, já provoca demora desde o nó da A7. Na VCI, paragens do Freixo, exatamente, A3 e de Santo Ovídio na A1 ao Nó de Francos. Em Lisboa, IC19 lento desde o Cacém, A5 em Porto Salvo e A1 desde Santa Iria. Na A2, fila na Baixa de Corroios, linha verde 850-50-10. E temos agora o tempo com Mateus Lourenço.
2: E hoje podes contar com céu em geral pouco nublado e uma descida da temperatura para todo o país. As máximas são de 30 graus para Braga, 22 para o Porto, Viseu e Lisboa a chegar aos 27 graus de máxima, Aveiro aos 21, Coimbra aos 26, Évora aos 34 e Faro aos 28.
0: Ai, tanto bom tempo que está aí, não é verdade?
2: É verdade.
0: Sim, senhora. E estamos oficialmente em semana de Mundial, é verdade ou mentira? É muita verdade. E eu não sei se estás a par, Mateus Lourenço, que os dois primeiros jogos começam às 18:00.
2: É verdade.
0: O que é que isto significa? Que a malta vai ter de começar a arranjar desculpas.
2: A pensar nisso. Por isso, já a seguir, vamos ajudar-te. E 968-689-229, vamos querer falar contigo.
0: Exatamente. É ficares com o snooze até às 10:00 agora também com Bruno Mars.

0: Faz uma ótima viagem com o Big Hits. Estás com o Snooze, comigo Margarida Borrego, hoje e esta semana, e também Mateus Lourenço. Estamos oficialmente em semana do Mundial.
1: Amém.
0: Já começou oficialmente e o primeiro jogo é às 6 da tarde, esta quarta-feira, contra o Congo.
1: É verdade.
0: E olha, precisamos de muitas desculpas, não
1: muitas
0: é verdade?
1: E antes das desculpas, caso não saibas, vai aqui um bocadinho de serviço público.
0: Serviço público?
1: Quarta-feira, Portugal-Congo às 6 da tarde. Depois, na terça-feira seguinte, dia 23, Portugal-Uzbequistão, também às 6 da tarde.
0: Ora bem.
1: E o último jogo do grupo, Colômbia-Portugal, domingo à meia-noite e meia, ou seja, é sábado à noite.
0: Ok, mas, mais sim, tranquilo.
1: É domingo, meia-noite e meia.
0: Mas imagina, tu começas a precisar, há muitos países em que é tipo feriado nacional. Ou seja, ninguém, tipo, as pessoas não vão ao trabalho ou no trabalho reúnem-se para ver o jogo. Em Portugal eu acho que isso não vai acontecer, ninguém quer saber.
1: É isso,
0: a entidade patronal não quer
1: não
0: saber.
1: Quer saber. Não quer saber.
0: E portanto o que é que nós precisamos?
1: De desculpas, especialmente para estes jogos às 6 da tarde, para sair ali um bocadinho mais cedo do trabalho, da escola. Por isso queremos as tuas melhores desculpas para sair mais cedo para ir ver o jogo.
0: Exatamente.
1: E nós vamos ajudar-te também. E tenho a dizer-te o quê? Que me esqueci de uma coisa que ia dizer.
0: Pronto, olha, eu tenho já uma grande sugestão. A minha primeira sugestão é começares a fingir que estás doente a partir de hoje. Porque eu acho que isso precisa de ser um trabalho bem feito.
1: Não, exato. A pensar no futuro para depois não ser...

0: É o Veig na Mega Hits. Faz uma ótima viagem. Estamos neste momento à procura de desculpas para dar nos dias do Mundial. Os dois primeiros jogos são às 6 da tarde. O que significa que precisamos aqui de começar a inventar desculpas, seja para dar na escola, seja para dar no trabalho.
1: É verdade, tu disseste bem, a entidade patronal não perdoa, e é verdade, não vai perdoar. A minha teoria é só começa a ser considerado feriados e a haver perdões se nós chegarmos longe, percebes?
0: Por enquanto, percebo.
1: As desculpas vão ser mesmo necessárias.
0: Mas depois às tantas, imagina, por exemplo, eu tenho o meu irmão, o caso do meu irmão, eles têm todos combinado às 6 da tarde, a empresa vai parar e têm lá um ecrã ver o ecrã. Eu acho que deveria ser uma medida adotada por toda a gente. Depois há aquelas clássicas do tenho uma consulta, só consegui marcar neste horário, se depois alguém partilhar um storyzito. Meio tenso, mas também eu acho que está a valer. Já temos mensagens no nosso WhatsApp da Sara a dizer: bom dia, tenho 3 filhas, acho que vou dizer que ligaram da escola para as ir buscar. As filhas não podem sair às 6 da tarde? Saem?
1: Podem sair?
0: Não, poder, na verdade podem.
1: Eu até acho que usar filhos é sempre bom.
0: Já
1: que se os teve e há uma trabalheira, então vamos usar também os filhos a nosso favor. Olha,
0: nós não temos que dar essa desculpa.
1: Nós temos que pensar, a seguir vamos falar nas piores e nas melhores desculpas para utilizar.
0: Sim, malta, há desculpas que é tipo...
1: Não vais assim.
0: Exato, partilha connosco no nosso WhatsApp 968-689-229. A chegar à música de Anitta, faz uma ótima...

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0: É música nova de Lady Gaga e na Mega Hits. Faz uma... faz uma ótima viagem agora que o relógio marca 8h27 e estamos a falar do quê? Desculpas para dar e para sair mais cedo do trabalhinho na quarta-feira, porque temos joguinho do Mundial. É verdade ou é mentira?
1: Tudo o que disseste é verdade. Nunca na minha vida eu te vou aqui contradizer. Ainda para mais quando dizes coisas tão certas, Margarida.
0: Olha, vou fazer programa todos
1: tu
0: os dias
1: estás... com aqueles. Muitíssimo bem, parabéns. E 968-689-229. Além das desculpas, dê as boas-vindas aqui à Margarida.
0: Muito obrigada.
1: E eu disse, deixámos no ar falar em piores e melhores desculpas. Eu quero só dizer que é assim. A pior é, obviamente, tu dizeres no próprio dia que tens uma consulta marcada.
0: Eu acho que isso é boa mentira.
1: Para aquele horário. É boa mentira. Ainda para mais se for no próprio dia. Por outro lado, se tu disseres com alguma antecedência, que em dia X tens um compromisso final, mas podes compensar horas...
0: Exatamente, com antecedência.
1: É a forma como fazes.
0: Eu também acho.
1: E vamos aqui ouvir o que é que a Ruth também tem para nos dizer.
2: Está-me aqui um dente... Bom dia, Megas. É isso
1: Bom dia,
2: mesmo,
1: Ruth.
2: É começar Bom dia, dias Ruth. Antes. Ai, está-me aqui um dente a arrebiar e tal. E depois teres um ganda wingman, como o meu colega, que depois confirma tudo. E apoia tudo, assim, coitadinha, ela está ali com uma dor dente e na quarta-feira já não aguentas mais e conseguiste uma consulta. Mas a consulta é para as 6 da tarde, tens de sair um bocadinho antes. Pronto, é isto.
1: Olha,
2: beijinhos.
1: Olha, esta aqui,
0: beijinhos,
1: eu tirava notas a tudo o que ela disse da forma como disse. Começar a fingir dor de dentes, tipo, segunda,
0: agora,
1: hoje, agora.
0: Exato.
1: O colega começar a ver, ai, tu não estás muito bem, tu não andas bem. Pois não, vou marcar. Hoje ali nos refeitórios, acho que vou marcar. Não sei
0: amanhã.
1: Quê. Ai, só deu para quarta-feira. E a que horas? E um bocado às 6, tem que ser um bocado antes. Ai pá, está bem, vai lá tratar desse dente. Qual dente? Para ir ver.
0: Mas olha, depois não caiam no erro de andar a partilhar coisas no Instagram.
1: Não, isso é que não. Tem de festejar a vitória da nossa seleção na vida real, só
0: Exatamente.
1: Para
0: Exatamente. Isto vai acontecer, pelo menos nos dois primeiros jogos, depois, olha, é ir com Deus.
1: O outro
0: porque...
1: é mais tarde.
0: Exato.
1: É mais...
0: Aliás, nós vamos ver em direto do Rock in Rio Lisboa.
1: Ah, pois é.
0: Porque aquilo vai ser toda uma festarola. Sabes o que é que também foi uma grande festarola? O Confessions do Dengas foi inacreditável. Já está disponível no nosso YouTube. Ainda por cima, ele trouxe uma música de Matuê. Matuê, que também vai estar no Rock in Rio. Portanto, quem sabe.
1: Está tudo ligado, Margarida.
0: Está tudo ligado. Quem sabe se ele não se junta a ele. Pá,
1: olha, giro.
0: Completamente improvável. É ele que vais ouvir agora. Dengas com Anos de Luz no Confessions da Mega Hits. Faz uma ótima viagem com o Sunset.

0: Maggie Hughes. E por falar em Tuga, Tuga que é que Tuga, tem que ver os jogos da seleção que acontecem já esta semana. E é por isso mesmo que ao longo desta hora estamos a falar das melhores desculpas que tu próprio vais dar para conseguires assistir aos jogos que acontecem às 6 da tarde. É ou não verdade, Mateus Lourenço?
1: É verdade, Mateus Lourenço. E vamos ouvir a Daniela Ribeiro. Vamos aí.
2: Bom dia, Maggie.
1: Bom dia, Daniela.
0: Bom dia, Daniela.
2: Olha, para começar, é um dia muito complicado para mim. É então. O meu primeiro dia de trabalho depois de estar 5 meses com o meu bebezinho.
1: Força! Oh.
2: Então, o que é que acontece? O meu marido vai gozar este mês inteiro de parentalidade.
1: Ai, que sorte.
0: Certo.
2: Para ele, é um miminho que calhou exatamente na altura do Mundial e ele está ao rubro. Primeiro porque vai ficar o mês todo só com o bebê e depois porque vai poder acompanhar todos os jogos, mesmo aqueles que dão um bocadinho mais tarde. E ele está a adorar. Por isso, assim, não é bem desculpa, mas a parentalidade é muito
0: não.
2: forte para uma pessoa poder ficar em casa a gozar o Mundial inteiro. Bom dia!
0: Oh, eu acho isto muito
1: querido. Bom dia, Daniela, e bom trabalho.
0: Bom trabalho. Olha, eu só queria dizer que, por acaso, a minha cunhada também está hoje de volta ao trabalho de parentalidade e, portanto, eu sinto que isto é toda uma dinâmica. Mas é uma ótima desculpa, por acaso.
1: Não, e era o que eu te ia dizer. Até para se fazer filhos, há que ter mestre e inteligência.
0: Há que ter sensibilidadezinha.
1: Pensa, olha, o Mundial agora o próximo é daqui a 4 anos. Vê lá se te queres orientar ou não e usufruir da parentalidade no momento certo, aqui como ao marido de Daniela.
0: Olha, ainda por cima é o último ano, é o último mundial de Cristiano Ronaldo. Aparentemente, epá, ele também diz sempre isto, desculpa lá.
1: E nem de propósito, porque tenho que ler aqui a mensagem da Beatriz, que por um lado também tem razão, que nos diz bom dia pessoal, mas é preciso desculpas quando falamos de ver o pai Cris. Beijinho e boa emissão. Realmente não
0: mentiu.
1: Não, devia ser só, olha, não venho, é o último mundial do Ronaldo. Todos os dias, todos os jogos dizer isto.
0: Não, mas é assim, eu, na verdade, ele também está sempre a dizer, é o último. É tipo, tu nunca sabes quando não, é que vais ver o último gol do Ronaldo no Mundial.
1: Exatamente, este portanto, não sabes mesmo. Credo,
0: agora,
1: nem me digas isso que eu até vou um bocado para baixo. Assim.
0: Olha, pronto, vamos continuar a falar disto. 968-689-229 é o WhatsApp da Maggie Hughes. Qual é a desculpa que vais dar nos próximos dias para poderes ver todos os joguinhos do Mundial?

0: Música de Slow J e Prodígio na Mickey Hits, agora que são 8h49 e continuamos a falar de desculpas que vais dar esta semana para conseguir ver os jogos da nossa seleção nacional.
1: Falámos ao longo desta hora exatamente desculpas dos horários do jogo e vou ler mais a mensagem da Catarina que diz: trabalho até às 20 na quarta, mas óbvio que vou dizer que tenho uma reunião muito importante com o Roberto Martínez às 18.
0: É. Não sei bem o que o teu chefe te vai dizer, mas...
1: Esta é daquelas que se disseres mesmo assim, ou é um não redondo, ou é um riso e é claro, até nem venhas nesse dia, vá. Diverte.
0: Achas que é capaz de dizer isso?
1: Oh, Margarida, eu não sei o que é que vai pelas empresas deste país. Não sei como é que elas andam a ser geridas, como é que é os ambientes...
0: Mal geridas, porque senão punham feriado nacional neste dia.
1: Tudo corrida a feriados. Tu contigo estávamos bem, não é? Era tudo corrida a feriados?
0: Era tudo corrida a feriados, incluindo de 3 a 5 de julho.
1: Então,
0: que vai acontecer o quê? O que é que vai acontecer, Mateus Lourenço?
1: Ah, lá para a que é mega.
0: Que é mega. Exatamente. Tu vais lá estar, Mateus Lourenço, ou não?
1: Não.
0: Eu também não vou estar. Vou estar pelo norte do país também.
1: Mas
0: muito
1: não podemos
0: bem.
1: Dizer assim, senão as pessoas já não querem ir. Muitas também iam por nós.
0: Não, e agora o que é que vão querer?
1: Agora vão, só pelo Barnaboy, pelo Azaki, pelo Wizkid, pela Tayla, pelo Gana, pois é.
0: E olha, eu sempre quis dizer isto. 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
0: Exatamente, e vai ver aquela Annie por mim. Aproveita. A chegar à Mega Hits, à música de The Second Voice. Faz uma ótima viagem.
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0: São agora 8h59, um minuto para as 9 da manhã. Vamos às notícias com Hugo Monteiro.
1: Bom dia. Subiu mais de 26% o número de pessoas idosas vítimas de crimes apoiadas pela APAV entre 2021 e 2025. Neste período, a Associação apoiou 8.540 pessoas idosas vítimas de quase 16 mil crimes e outras formas de violência. A violência doméstica continua a ser o crime mais frequente. E a coordenadora do Núcleo de Apoio à Criança e Jovem em Risco no Hospital Dona Estefânia, em Lisboa, diz que a saúde mental não dá resposta, nem está organizada para dar resposta rápida a crianças e jovens que vivem em ambientes de violência doméstica. No podcast Romper o Silêncio, Leonor Sassetti diz que a situação na saúde mental é grave. A semana pode começar com constrangimentos nas escolas do primeiro ciclo e infantários. Os educadores e professores do primeiro ciclo estão em greve, uma paralisação convocada pelo STOP. Portugal saudou o acordo entre Estados Unidos e Irão. Numa nota da Presidência da República, António José Seguro diz esperar o fim imediato do conflito, incluindo no Líbano. O presidente espera que este acordo, que vai ser assinado na sexta-feira, traga a paz, a segurança e a estabilidade e que permita a livre circulação no Estreito de Hormuz.
0: Muito obrigada, Hugo. Voltamos então a falar amanhã. Vamos até ao trânsito. Em fase de resolução, o acidente na A3 em Famalicão ainda provoca demora no sentido norte-sul. Na VCI, paragens do Freixo à A3 e de Santo Ovídio na A1 ao Nó de Francos. Há ainda uma avaria junto à A3 no sentido a Rábida Freixo com corte de via direita. Em Lisboa, há trânsito lento na IC19 desde Terceira na A5 em Porto Salvo, nos dois sentidos da Segunda Circular em direção ao Campo Grande e na A2 desde a Baixa de Corroios. Linha Verde 850-5010. E agora vamos até ao tempo com Mateus Lourenço.
2: E hoje podes contar com céu em geral pouco nublado e uma descida da temperatura para todo o país. As máximas são de 30 graus para Braga, 22 para o Porto, Viseu e Lisboa a chegar aos 27 graus de máxima, Aveiro aos 21, Coimbra aos 26, Évora aos 34 e Faro aos 28.
0: Muito obrigada.
2: De nada.
0: E olha, a seguir vamos falar de uma coisa bastante importante, porque vamos ter uma emissão muito especial, não é verdade, Mateus
2: Lourenço?
0: É verdade,
2: fica desse lado para saberes tudo, porque é já esta semana.
0: Exatamente, vai acontecer esta semana e olha, posso já dizer-te que é elusivo à nossa seleção nacional, portanto fica desse lado. Primeiro, Gracie Abrams.

0: A música de Gracie Abrams na Mega Hits faz uma ótima viagem com o Snooze e temos uma grande surpresa para ti, porque aliás Portugal já fez muita coisa pela primeira vez, já fomos campeões da Europa, já levantámos a Liga das Nações, mas há um sonho que continua aqui por cumprir, sermos campeões do mundo de futebol.
1: E se queremos fazer o que ainda não foi feito dentro de campo, também podemos fazê-lo fora dele e começar assim. E por isso, as principais rádios do país unem-se, atenção a isto, numa emissão única em direto da Cidade do Futebol. Foram desafiadas pela Galp para fazer o que nunca foi feito.
2: Como diz o Pedro Abrunhosa.
0: Exatamente. Quarta-feira, daqui a dois dias, acontece algo histórico. Pela primeira vez, estas seis rádios juntam-se numa emissão única em direto da Cidade do Futebol para apoiar a nossa seleção, porque quando joga Portugal, somos todos da mesma equipa.
1: É verdade. Esta é uma iniciativa tornada possível pela Galp, que juntou quem nunca se tinha juntado para criar uma manhã com ainda mais energia.
0: É verdade, a energia que nos leva mais longe. Quarta-feira estamos juntos por Portugal e juntos com a Galp vamos fazer o que ainda não foi feito.
2: Portugal!
0: Na Mega Hits, a Chico da Tina. Boa viagem.

0: É um dos hinos dos Xandos populares deste ano, Chico da Tina na Maggie Hits, e um dos hinos também vamos ouvir já a seguir, porque quem é que vamos receber, Mateus Lourenço?
1: Roberta Medina.
0: Exatamente. É verdade, estamos oficialmente em semana de Rock in Rio Lisboa e, portanto, vamos aqui começar a aquecer com Roberta Medina já a seguir. Portanto, já sabes, é ficares connosco. Ele está completamente confirmado. Primeiro, há Pedro Sampaio a chegar. Boa viagem.
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0: Ele está confirmado no Rock in Rio Lisboa, Pedro Sampaio no Mega Hits. E por falar em Rock in Rio Lisboa, estamos oficialmente em semana de Rock in Rio, em contagem decrescente aqui para o primeiro fim de semana,
2: que
0: está completamente esgotado, e por isso mesmo temos hoje uma das grandes responsáveis por ver os teus artistas preferidos ao vivo, Roberta Medina.
3: Bom
0: muito
3: dia!
0: Bem-vinda,
3: muito bom dia!
0: Uma
3: semana especial!
0: É uma semana especial!
2: Está
0: nós estávamos a falar isto em off porque tem muita graça, porque... Estamos a esperar tanto tempo e de repente
3: chegou.
2: Num estranho, né?
4: Já está.
0: É verdade.
3: É muito estranho, mas está quase.
0: Exatamente. O Rock in Rio é aqui o primeiro festival de muitas pessoas. Nós sentimos isto. É muitas pessoas dizem que a primeira vez que foram a um festival é efetivamente ao Rock in Rio, porque acaba por ser um festival para pais, para filhos, para toda a gente.
3: É muito transversal, a infraestrutura permite também, né, que a galerinha leve seus filhos.
0: Exatamente.
3: Parece que vira uma conversa habitual, mas não, faz de ter uma casa de banho bacana, limpa, você ter. Eu brinco, no primeiro ano até a cerveja gelada era um diferencial, né?
0: É isso!
4: São esses pormenores que fazem.
3: O deslocamento, o shuttle, são detalhes que depois uma família, né, mesmo os mais velhos,
0: certo,
3: topam viver uma experiência assim. Como você levar as crianças passa a ser viável.
0: Como,
3: né?
0: Como é que vocês pensam nisto? Ou seja, de construir um festival
3: para levar pessoas que não são festivaleiros de tradicional.
0: É sério?
3: Um festivaleiro tradicional, ele topa tudo, bicho.
0: É,
3: né?
4: Pois, exato.
3: Fica horas na fila pra
4: fica
3: chegar, fica preso, né? Acampa. O festival, a natureza dos festivais é essa. O Rock in Rio, ele meio que inaugura uma era de festivais modernos e urbanos, né?
0: Certo.
3: Onde não precisa acampar, você fica nos hotéis, você fica nos Airbnbs, você volta para casa, né? Aquela malha gigante de transporte que a gente faz, mesmo para quem tá no... 60% do público vem de fora de Lisboa, atenção.
0: Isso é surreal.
3: Então, hoje o que a gente prepara? Bom, quem quer vir e voltar, porque pode não ter condições financeiras, ou porque não faz parte da agenda ficar em Lisboa, na região, tem que estar preparado o sistema para a pessoa poder chegar e sair, idealmente em transporte público. Quem vem e fica na cidade tem que ter preparado o esquema para poder receber. São milhares de pessoas.
0: São muitas pessoas.
3: Que chegam esses dias e a cidade tem que ter preparado. Então, se a gente não pensar nesses detalhes todos, eu posso falar com tradicional, porque eu não sou uma festivaleira tradicional, por incrível que pareça. Então, eu gosto de ter alguma infra, eu gosto de saber como
0: pensar
3: eu chego, eu gosto de sair com tranquilidade. Então, essas informações permitem que uma pessoa como eu esteja à vontade,
4: claro,
3: para curtir uma festa que supostamente seria uma outra perfil.
0: Não, eu acho que sim, faz todo sentido e está claramente pensado para toda a gente.
4: Para as pessoas que ainda olham para o Rock in Rio só para o palco principal, o que é que já mudou no festival que vale a pena chegar à uma da tarde, porque já sabe, quem está mais informado sabe.
0: Exatamente, que as portas
4: valem
0: abrem a uma.
4: A pena. E não só a tempo dos grandes cabeças de cartaz, como se costuma
3: dizer.
4: Olha,
3: o pessoal agora, se estiver atento, vai estar na app checando os horários. E uma coisa muito bacana que eu tenho tentado falar, porque a gente, acho que nem nós nos demos conta em 2024, quando a gente mudou pro Parque Tejo, pro Parque Papa Francisco, né?
0: Certo.
3: Agora, a gente foi tudo tão corrido que eu acho que a gente não conseguiu explicar o que estava, nem entender o que estava acontecendo.
4: Sim.
3: Hoje é outro Rock in Rio, né? Você tem três palcos principais.
4: Exatamente.
3: Então, quando a gente olha Kaiser Chiefs, Josh Stone, todos os nomes, Bebê Rexha, que estão no palco Superboy, que os nomes que estão, Audrey Nuna, Alok, que estão no...
0: Já atraem as pessoas.
3: Estão no palco,
4: claro.
3: Music Vale. Esses eram nomes que só estariam no palco mundo. Né?
0: Uhum.
3: Então,
0: isso,
3: na
0: é.
3: Bela Vista só cabia aquele palco para nomes.
4: Exatamente.
3: Dessa dimensão. Hoje a gente tem três palcos principais, começa às 3 da tarde, bicho. Então, chegar a uma é para chegar tranquilo, conhecer a cidade.
4: Exatamente.
3: Do rock. Antes de fazer a jornada dos shows, né?
0: É exatamente isso que vamos falar a seguir, porque eu quero perceber qual era o percurso, para quem não conhece, que vocês fariam assim que chegassem à uma da tarde. Portanto, vamos falar disso já a seguir.
3: Vamos a isso.
0: É continuar com o Snooze. Estamos com Roberta Medina em semana de Rock in Rio Lisboa. E olha, uma das artistas que vais poder ver é exatamente ela, Katy Perry, agora na Mega. Faz uma ótima viagem.

0: música de Bebe Rexha na Mega Hits, ela que é uma das confirmadas nesta edição do Rock in Rio Lisboa. Temos Roberta Medina connosco para dar início a esta fase festivaleira, não é verdade?
1: A melhor pessoa possível para isso.
0: Exatamente, é a melhor pessoa para esta altura.
1: Exatamente, e estávamos aqui até a falar em off da quantidade de coisas que o festival tem para oferecer. Às vezes até te podes perder de querer aproveitar tudo.
0: Completamente.
1: E por isso ficou aqui um desafio no ar e queremos pedir ajuda à Roberta para descrever assim um roteiro para quem chega ao recinto e consiga aproveitar tudo da melhor forma. Onde é que começava e onde é que terminava?
2: Olha, a primeira coisa começa em casa, que é,
0: sim, é verdade,
2: garantido o seu transporte público, garantido que você está escolhendo uma roupa que é confortável, que você tem um tênis confortável, que você põe protetor solar, chapéu. Então começa aí.
1: Começa
2: em casa e no planejamento do como chegar e como sair, porque a experiência, se for boa só lá dentro e for ruim no deslocamento, vai estragar.
0: É verdade,
2: então,
0: é verdade.
2: Fazer todo o planejamento, garantir que você já comprou o show com antecedência, porque aí você chega lá e só mostra o QR Code e segue vida,
1: siga,
2: tudo fica mais fácil. Depois, quando você chega no recinto, eu acho que o grande barato, e aí, enquanto você está se deslocando em transporte,

0: transporte público, baixa, vai vendo a app e vê toda a programação. Okay. Eu acho que a primeira coisa que vale a pena, e aí eu vou falar o que, que eu faria, tá? Chegar no recinto e dar uma volta geral. Sabe City Tour? Aqueles autocarros?
1: Ah, certo.
0: Eu gosto de chegar em cidade e fazer City Tour pra saber onde é que eu quero
1: isso de fato
0: ir.
1: Vamos lá.
0: Então faz um... Não, mas dá pra fazer a pé, pô.
1: Não, dá pra fazer a pé, então
0: vai. Faz um City Tour, passa, né? Você já terá organizado a sua agenda na app dos shows que você quer ver com certeza.
2: Exatamente.
0: Isso vai guiar o tempo que você tem. Porque, cara, o palco Super Bowl começa às 3 da tarde. Então, pois, não é que você tem assim...
1: A festa começa muito cedo.
0: Você tem 2 horas só de entretenimento pra passear. Então, chega, dá um reconhecimento. As marcas estão com muita coisa legal pra brincar. E todo mundo vai pro Rock'n, sabe que parte da brincadeira tá ali.
2: Vão
0: faz
2: com muitos
0: o agendamento da Roda Gigante. Faz o agendamento do Slide. É o que eu faria primeiro.
1: Okay.
0: Enquanto, primeiro que você pode fazer o agendamento na app assim que você entra.
1: Olha,
0: então, pros,
1: eu não sabia
0: pros que
1: isso,
0: querem Roda
1: isso
0: Gigante
1: é muito bom.
0: E Slide... Entra e faz o agendamento, garante seu horário. É. E nesse momento vai ser mais fácil garantir que não bata em cima de um show que você quer ver.
2: Exatamente.
1: É isso.
0: Beleza. A partir daí, você passeia. Depende se você comeu antes ou não, provavelmente não. Mas enquanto você passeia, você vai descobrir onde é que você quer comer qualquer coisa. Pra poder estar próximo, já estar preparado para os shows na hora que começar.
2: Com energia, exatamente.
0: Mas eu acho que é isso. É fazer uma rota geral pra você poder depois escolher quais são as brincadeiras que você de fato quer estar. E de novo, você vai ser abordado sem... Tem mais de 100 artistas de rua pra brincar. Vai ter muita coisa acontecendo mesmo enquanto você passeia. Então vão te abordar. Vai ser divertido, né? Abordar pra quem quiser, vamos lá.
1: Certo.
0: Pra quem quiser se divertir, tirar as fotografias. Tem lugares lindíssimos. A gente vai estar divulgando a rota das selfies, né? Do Instagramável. Então, tem muita coisa bacana pra gente fazer.
1: Eu acho que organizar,
0: até
1: no fundo,
0: começar a se dedicar aos concertos.
1: Tem que se organizar muito bem essa agenda diária.
0: Essa é a ideia,
1: marcar as coisas com muita antecedência. Para ti, que estás no carro e não sabias disto, pelos vistos, podes agendar muita coisa no Rock in Rio de Lisboa. Para não
0: chegar
1: teres...
0: na Sage do Rock.
1: Exatamente, para não ter que ficar nas filas. Portanto, acaba por poupar muito tempo e depois dá para ver, então, os concertos. Roberto, nós já temos aqui o primeiro fim de semana completamente esgotado.
0: Yay!
1: E uma das coisas muito interessantes, principalmente para nós e para o nosso público, é um dia dedicado completamente à música urbana, que tem crescido exponencialmente, principalmente em Portugal. Vamos ter Central Cee, 21 Savage. Porquê que para vocês foi importante apostar num dia como este?
0: O que a gente tem percebido, assim, que tem dado muito certo, é quando a gente consegue acolher a todos os públicos que querem estar com o Rock in Rio.
1: Certo.
0: Então a gente estava falando que o Rock in Rio virou o primeiro festival das crianças, das famílias,
1: é
0: etc.
1: Verdade.
0: Essa criança cresce, né?
1: Exato.
0: Por que a gente vai deixar de acolher essa criança que hoje já não é criança, que já gosta de outra coisa, e quando ela crescer mais e gostar de outras coisas, a gente quer estar junto, e a gente vai até o dia do Legends, que tem Rod Stewart, Cyndi Lauper, com a galera que já tá com outra liberdade, que os filhos já estão mais crescidos ou não. Agora, muito importante é, se quiser em família, tem sempre programação lá dentro. Então, por exemplo, nesse dia, né, que é da música urbana, você tem CeeLo Green, você tem, se eu tivesse indo, eu ia pro CeeLo Green, ia pro Carlão, né, pra Lola Índigo.
1: Certo.
0: Então, tem uma construção para que, se a gente for com pessoas que gostam
2: de
0: outro estilo, também dá para conviver no mesmo dia, de um dia mais urbano, por exemplo. Mas, então, acima de tudo, se a galera, é isso que a galera gosta hoje, é isso que eles querem ver, a gente está sempre olhando para o público.
1: É um festival para
0: então,
1: toda
0: a gente. Então a gente desenha focado nas gerações mesmo.
1: Exatamente. Para ti que estás no carro, eu acho que não há dúvidas.
2: Não há dúvidas.
1: Festival
2: para
1: toda
2: desculpas.
1: A gente.
0: Vai
1: é pais,
0: incrível.
1: É filhos,
0: e o 28
1: é
0: vai
1: irmãos.
0: Ser brutal, né? Denis, cara, e o Denis DJ, cara, se vocês não viram ainda, vocês
1: bravo.
0: Vão pirar.
1: Claro
0: que incrível.
1: Sim.
0: Felipe Rett, Matuê.
1: Vai ser
0: cara,
1: incrível.
0: Vai estar tão bacana. Essa galera que do Brasil que cresceu tanto também em termos, né?
1: Muitos
0: artistas. Fãs aqui em Portugal, vai ser muito bonito.
1: Eu acho que
0: ver.
1: Vai ser incrível. Olha, garante já o teu bilhete também para o dia 28 de junho e quem sabe se não vais ouvir esta. Vamos continuar com Roberto Medina a ficares connosco agora, Central Cee. 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

0: Vireste no Rock in Rio Lisboa, 21 Savage na Mega Hits, ele que é um dos confirmados no dia 28 de junho. Na verdade, é ele que vai fechar, Roberta Medina,
1: quase,
0: não é verdade?
1: Está quase!
0: E este ano a Mega Hits volta aqui a estar em direto da Cidade do Rock a partir da 1 da tarde. Vamos também marcar presença no Digital Stage. Zé Vida vai fazer o seu DJ set todos os dias. Vamos ter Cala-te Boca ao vivo com Zé Vida também e Matilde Prata. Eu acho que quero mesmo ir por aqui, Roberta, porque eu sinto que o Rock in Rio cada vez é um espaço que tem mais coisas. Lá está, já falamos de entretenimento, muita música. É importante para vocês que o festival seja cada vez mais um espaço onde a música acaba por conviver com criadores de conteúdo, rádio, experiências ao vivo. Há muitas experiências que podem ser vividas no Rock in Rio Lisboa. Vocês pensam muito nisso ao longo do ano?
1: Imenso, imenso. Mas tem a ver, de novo, a gente está sempre olhando para o público.
0: Certo.
1: E tem algo que é insubstituível naquilo que a gente faz, que é conectar pessoas. Foi para isso que o Rock in Rio foi criado. Foi
0: certo.
1: Para conectar pessoas e pessoas diferentes que descobrem que afinal, apesar de terem ideias e opiniões diferentes sobre algumas coisas,
0: aquilo
1: podem estar convivendo, se divertindo de uma forma super harmônica. Então, o que a gente está fazendo esse ano é, por exemplo, criando vários momentos uau, assim, tipo, no break do Palco Mundo. Então, a gente,
0: primeiro break,
1: atenção, atenção, estejam todos lá, porque a gente vai no primeiro break, entre o primeiro show e o segundo, então por volta ali das 6h30, 6h40, a gente vai abrir bandeirão de Portugal, camisolas gigantes de Portugal, aquelas bolas gigantes pulando com uma música potente para mandar boas energias, afinal de contas, porque esse é o nosso mundial, temos que ganhar, então não tem outra opção. Então a gente vai todo dia ali, vai ser super emocionante, porque a imagem é lindíssima, é tipo o estádio, aquele bangueirão.
0: Sério?
1: A bandeira é enorme. Achei até que era menor, mas não, é gigante. E aí depois, no segundo intervalo, tem o espetáculo dos aviões, que é um espetáculo acrobático.
0: Que cara, é sempre
1: super
0: incrível.
1: Radical. Sempre não, primeira vez. Como
0: é a primeira vez? Ah, não! O fogo de artifício é que existe sempre, dá com
1: sim, mas já vamos a ele. E aí esse é um espetáculo inédito de acrobacias em 5 aviões, super radical. E é sempre, obviamente, com pirotecnia, com música, com muitos efeitos especiais. E o terceiro espetáculo, aí sim, é o momento que você está esperando, que são os fogos de artifício, mas vem com a temática dos sonhos que a gente andou recolhendo. A gente tem milhares de sonhos recolhidos entre Londres, Madrid, Viseu, Braga, Porto, Lisboa. Cara, tanto no online do mundo inteiro. E a gente vai fazer um espetáculo de som e lumière super emocionante com, obviamente, a nossa mega queima de fogos de artifício. Então, o tempo todo, a gente está atrás do que as pessoas curtem. Então,
0: certo.
1: Hoje, a gente falar em digital stage, né, entretenimento digital, é quase esquisito. Mas o que, é que a gente quer dizer? Aquilo que você, em geral, consome exclusivamente online,
0: também
1: pode estar ao vivo.
2: Ao
1: e
2: vivo,
1: tem a graça de você poder estar perto do seu
2: interagir,
1: artista, do seu influencer, etc. Porque hoje faz parte, aliás, uma parte enorme.
0: Não, uma parte enorme.
1: Dia,
2: não, sim,
1: a
2: sim.
1: Gente está interagindo online
2: quando
1: com
2: é
1: essa
2: que,
1: galera.
2: Quando é que
1: né?
2: Nós estamos nos telemóveis?
0: Exatamente. É, não vamos juntar tudo
1: é
0: ali.
1: É pouco dizer, bicho, isso tudo afinal existe de verdade.
0: Exato.
2: E está no Rock in Rio também.
1: Está no Rock in Rio.
2: Por isso,
1: Rio,
2: Roberta,
1: exatamente.
2: Para quem nos ouve e está a dormir, posso mesmo dizer assim.
0: Exato.
2: E ainda não garantiu a entrada no Rock in Rio, porquê é que o deve fazer?
1: Tem que ir porque quer ser feliz, bicho? Quer dar um boost?
2: Fácil.
1: Sabe aquele shotzinho de gengibre de manhã? Shotzinho de alegria, mega shot de alegria. Cara, é ter um dia memorável, vai ficar pra sempre na memória. Juntar os amigos, é dar risada, passar um dia realmente feliz com artistas brutais, né? Você não encontra um lugar onde você tem tanto artista grande ao mesmo tempo.
2: Verdade.
1: E mais barato que um concerto grande, tá? Vamos fazer. Se alguém quiser fazer conta, também não vai.
0: Ainda com a quantidade de experiências.
1: Vai ser
0: que
1: muito
0: há.
1: Mais acessível sim, conseguir ver aqueles artistas todos num dia do que ficar indo concerto a concerto. Então, é uma experiência única. A gente tem o 21 Savage, que nunca veio. A gente tem artistas brutais. Vai conhecer novos artistas, vai conhecer novos amigos. Cara, é uma experiência muito bacana e, de fato, eu acho que é a principal... Aí você fala, mas o grande porquê é que você sai dali com o coração bombando. Alimenta ali uns meses de gás, de otimismo, de acreditar no mundo, né? A gente tá sendo bombardeado por muita notícia ruim.
2: Sim.
1: Quando a gente chega
2: boas
1: ali
2: energias.
1: Multidão...
0: Boas energias, no
1: e,
0: fundo.
1: Cara, e quando a gente tá em multidão, você fala, pô, mas afinal... O mundo é bom, bicho.
2: Sim,
1: o mundo funciona.
2: É,
1: bora lá. Então,
0: bora lá.
2: Quer ser feliz.
0: É juntar-se a nós. Exatamente. Arranca este fim de semana o Rock in Rio Lisboa, mais uma grande edição. Junta-te a nós. Vem até ao Parque Tejo. Vai ser incrível. Muito obrigada, Roberta Medina.
1: Obrigado.
0: E vamos ouvir esta música, provavelmente.
2: Mato
0: e Garimega.

0: Música portuguesa e na Mickey Hits são os Kalima e Sara Correia, eles que são dois dos artistas, no caso, confirmados para mais uma grande edição do Rock in Rio Lisboa. Recebemos há pouco Roberta Medina, ela que é uma das responsáveis pelo Rock in Rio Lisboa, e vais poder ver tudo em breve em Mega Hits Instagram, portanto já sabes, é a passares por lá. Sabes onde é que eu estaria, Matheus Lourenço, se não estivesse aqui?
1: Onde é que tu estarias, Margarida?

0: São as que saem na Mega Hits. Faz uma ótima viagem. As próximas horas vão ser com quem? Diogo Pires, já
1: Olá.
0: Cá está.
1: Snooze.
0: Alô,
2: sinto-me sempre a falhar com alguém quando digo olá, Snooze, e não está cá a Pilar, não está cá a Joana.
0: Não, mas isso é aí é tipo.
3: Não, mas estou cá eu e mesmo assim o Diogo diz isto. Eu para o Diogo.
2: Não é isso.
0: É mais um.
2: Eu disse a falhar com alguém, não sim, com toda sim. a gente.
0: Exatamente. O que é que você vai falar, Diogo Pires?
2: Olha, não é que uma das artistas que passou pelo cartaz do Primavera Sound veio também. Aliás, calhou-lhe muito bem isto, porque veio a um casamento.
0: Eu sei.
2: Ah, não me estragues o conteúdo.
0: Okay.
3: Olha, eu não sei, fiquei assim abaranado agora.
0: Por acaso, eu não sabia que ela tinha ido ao casamento, estava na dúvida.
2: Calma, também podemos falar aqui de coisas que não estamos a querer revelar o que são, não é?
0: Pronto, mas é posso dar uma dica?
2: Não.
3: Então, dá lá, que eu não quero.
0: Little
3: sei.
0: Mix.
2: Pronto.
0: Vou só dar esta.
2: Também agora ficámos reduzidos a três opções.
0: Pronto, o Mateus Lourenço, olha, ficares a ouvir o programa de Diogo Pires para saber.
2: Eu estou a adorar a cara do Mateus. Se a tua cara for muito parecida com a do Mateus, eu explico tudo daqui a pouco.
0: Ora bem, tenso. Diogo Pires, a partir das 10 da manhã, a chegar à Richie Campbell. O Snooze volta amanhã. Beijinhos!
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segunda-feira com a Mega Hits. Como é que foi esse fim de semana? Conta-me tudo. WhatsApp Mega Hits 968-689-229 está aberto e à espera dos teus áudios. Eu sou o Diogo Pires. Começamos a semana com Harry Styles e música nova.

0: Show Me Love de Wiz DMC com Biz & Honey na Mega Hits. Nesta manhã de segunda-feira, se depois de um fim de semana com muito calor e depois de teres aproveitado este pré-verão, porque ainda não é, bom, mas depois deste pré-verão, lá está a dizer-te, se agora tiveste de voltar ao trabalho, respira fundo, vamos começar a semana com o mood certo. Um bocadinho mais de chill aqui com Dengas, que volta ao Confessions 10 anos depois e conversou com a Margarida Antunes.
1: Dengas, 10 anos depois, de volta ao Confessions aqui na Mega Hits. Bem-vindos a casa.
2: Muito obrigado.
1: O que é que volta contigo?
2: Epá, volta... Eu acho que volta um bocadinho daquilo que eu já tinha na altura, que era muita vontade de fazer música. E que, na verdade, foi isto que me voltou... Que me fez voltar não a fazer música, mas sim a lançar música. Porque na verdade, durante estes 10 anos eu estive a fazer música também. Fiz muita música que não saiu. E agora achei que era o momento de voltar a lançar música, porque queria dizer estas coisas e achei que este conjunto de músicas e este álbum já estava no sítio com que eu me queria apresentar, entre aspas.
0: E é assim que Dengas volta ao Confessions, 10 anos depois, com esta Devia, numa versão em acústico exclusiva do Confessions da Mega Hits.

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Shakira com Burna Boy na Mega Hits. E claro, este que é o hino do Mundial 2026. Há muitas novidades sobre o Mundial, sobre a nossa estreia no Mundial também, que acontece já depois de amanhã. Vou pôr-te a par de tudo ao longo da manhã de hoje. Portanto, segue comigo. Sou o Diogo Pires. Agora que são 10h30, está na hora de irmos até ao lugar às novas. Hoje, com uma música que vem do 15º álbum de estúdio. Não acontece muitas vezes, no lugar às novas, dizermos que há uma novidade de um 15º álbum de estúdio de alguém. Mas não estivéssemos nada a falar de Madonna. Confessions 2 é o nome do álbum de onde vem esta Love Sensation. Está no lugar às novas de hoje.

0: Self-Aware, Mega Hits e a melhor música nova de Temper City. A fechar mais de 90 minutos de música sem parar. Os primeiros do dia, os primeiros da semana também. Já sabes que é sempre assim que nós começamos a semana. Com muita música e com dinheiro para te dar também mais de 50 mil euros. Já-te conto tudo o que tens de fazer para os ganhares a seguir. Sou o Diogo Pires, sigo viagem contigo. Trago-te Nanny e o Wet Bad Gang a seguir.
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Chama-me Cusco, mas eu adoro saber da tua vida. E por isso estava aqui à conversa com o Ricardo no WhatsApp da Mega, 968-689-229. O Ricardo tem um grande plano pela frente. Todo um gap year, agora que está a terminar a licenciatura, vai parar no fundo um ano para acalmar. Mais ou menos, para conhecer o país, pelo menos. E é uma grande cena, é um grande desafio conhecer o país de norte a sul. Melhor ainda, se for numa van, não é assim, Ricardo? 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Boa sorte com isso, Ricardo. Harry Styles na Mega Hits.

0: Megaheads com Loner Johnny Plutónio também, 25 de Abril, que é, no fundo, a ponte certa para passar, se vieres de Lisboa ou de cima, eventualmente nos dias 3 e 4 de Julho, porque aí o destino é só um. Costa da Caparica, Small Summer Fest com Trippy Red, T-Rex, MC Iggy e muitos, muitos mais. O cartaz completo está em megaheads.fm. Por aqui começam mais de 90 minutos de música sem parar com Stormzy e Odile também, música nova. Primeiro a Bibi Rexha na Mega.
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Mega Hits e a melhor música nova de Sabrina Carpenter. A contagem começa a apertar, já falta cada vez menos para o Afro Nation deste ano, dia 3, 4 e 5 de julho, na Praia da Rocha em Portimão. 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Portanto, olha, de nada. Depois vemos no Afro Nation Tyla, que tem música nova com Zara Larsson.

Se a melhor música nova de Val, que depois desta letra é assumidamente um romântico. Por falar em romance, calhou muito bem a Jade este fim de semana vir atuar ao Primavera Sound Porto com a Mega Hits, porque de repente deu um saltinho do Porto ao Algarve, só assim para ir ao casamento de uma das melhores amigas. As duas fizeram parte das Little Mix. Falamos de Perry Edwards, que veio casar-se ao Algarve este fim de semana, na igreja de Estoy, uma freguesia muito pequenina, ali em Faro. Bom, vidas! E claro, o gossip todo sobre isto nas Mega News, megahits.fm.

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Primeiro, na Mega Hits, há a música nova de Zara Larsson. Vais ouvir Midnight Sun daqui a pouco. Primeiro, The Second Voice.

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Uma autêntica viagem no tempo com esta dilema. Nelly com Kelly Rowland na Mega Hits. 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

Mr. Know-It-All, Terry Swims na Mega Hits, em mais de 90 minutos de música sem parar. 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

0: Se Ana Spyro na Mega Hits com música nova Material Lover a fechar mais de 90 minutos de música sem parar. Os próximos começam com
1: Carolina Gama. Olá, Diogo. Olha, eu sinto que voltei de uma festa de aniversário depois deste fim de semana de Primavera Sound e estou muito triste. Oh, mas trago bonito. Novidades no mundo do futebol. É isso que eu vou falar.
0: Espera aí, tudo certo. Muito triste e olha que bonito. Pá, ainda bem que vou sair. Lona Johnny a seguir.
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Boa segunda-feira e já estás comigo, Carolina Gama, por aqui neste início de semana, vinda diretamente do Primavera Sound de Porto. Já a seguir eu trago novidades no mundo do futebol. Antes tens música nova. Esta é da Madonna com a Sabrina Carpenter.

0: quando era miúdo gostava de ver o Benfica e o Milan. Lembro-me de ver cassetes do Milan com Maldini, Baresi, Gullit. Os meus sonhos de miúdo eram jogar no Benfica e no Milan. Cumpri um, agora tenho de ser treinador no outro. Depois riu-se, mas isto é só para mostrar a importância de manifestarem os vossos sonhos e depois, talvez um dia, eles possam concretizar-se. Curiosamente, o Mourinho pode já encontrar o United na pré-temporada, num amigável que está agendado para o dia 15 de agosto, mas antes disso, ainda há muito Mundial para aproveitarmos. Agora a chegar a Mega, são mais de 90 minutos de música sem parar. Começam com Pick Up, é das Cat's Eyes, já a seguir.
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Faz uma ótima viagem e aproveita também a tua segunda-feira. E agora está na altura de irmos aqui até um lugar às novas, especial porque a Madonna lançou o Confessions to the Film, assim uma curta-metragem com mais 10 minutos, que também já está disponível no YouTube. Este filme acompanha as 6 primeiras músicas do novo álbum e é muito inspirado na vida noturna e na liberdade. E sem dar aqui muitos spoilers, são basicamente 6 capítulos interligados que falam sobre privacidade, fama, intimidade, e eu garanto que vale muito a pena as ver. Também podes conhecer algumas caras assim conhecidas como a Kate Moss ou o Cole Palmer. Este álbum sai no dia 3 de julho, mas antes disso ainda podes ouvir aqui o último single que foi revelado depois da atuação surpresa que ela fez em Times Square. Love Sensation da Madonna é o lugar

Mega hits e melhor música nova, esta que junta aos Calema com a Lauana Prado. Boa segunda-feira, uma segunda-feira assim com bom tempo no país todo. E por isso mesmo, se és como eu e já só pensas no verão e nos festivais, eu tenho aqui o plano perfeito para ti, porque este ano a Mega vai contigo até Braga nos dias 3, 4 e 5 de julho. Acontece na antiga Pedreira do Monte Castro, assim um sítio icónico da cidade de Braga, o nome das festival. Vais poder ver as duplas Adriatic e Mass Back to Back Antidote, Moshak, também o Rivo e há muitos outros nomes a caminho. O dia 4 já esgotou, por isso é garantires o teu bilhete ao passo para o nome das festival. E para saberes todas as informações, podes passar pelo nosso site em megahits.fm. Faz uma

Um clássico de Beyoncé a passar agora na Mega Hits. E esta eu confesso que já tinha muitas saudades de ouvir. 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Agora na Mega ficas com o cover da música de Matuê que o Dengás fez no Confessions.

tua segunda-feira aqui na Mega Hits. E eu não sei se viste isto, aliás, eu acho que toda a gente viu, mas para quem ainda não foi ao Instagram, basicamente o Prof Jam anunciou que pediu em casamento a sua namorada e fê-lo assim num sítio muito bonito, muito calmo, que foi o Santuário de Fátima. Mas isto fez-me lembrar aqui de um tópico que eu já queria falar há algum tempo, que são pedidos de casamento, porque há uns que são inesquecíveis e depois há aqueles que ficam na memória pelos piores motivos. Pedir alguém em casamento parece simples, mas eu acho que escolher o momento certo faz toda a diferença e há locais e situações que são um autêntico desastre para uma pergunta tão importante. No topo da lista, pelo menos para mim, estão casamentos de outras pessoas, porque eu acho que estás a roubar a atenção num dos dias mais importantes da vida dessa pessoa. Mas logo a seguir, na lista, estão pedidos em locais onde existe muita pressão para responderes. Estádios cheios, concertos, programas de televisão, aquela margem do rio em Paris, transmissões em direto, para mim, isto tudo era um pânico, até porque a minha sociedade social ia estar em níveis desaconselháveis. O que eu quero saber é qual é para ti o pior sítio ou pior situação para fazer um pedido de casamento. Manda mensagem para o WhatsApp da Mega 968-689-229. Agora tens música nova, esta é do Alex Warren, faz uma ótima viagem. 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

0: Mega Hits e melhor música nova. Esta é da Gracie Abrams. E eu não sei se estás indeciso entre Santos ou Mundial, mas eu venho-te dizer que não precisas de escolher, porque em Lisboa há Santos em Santos até ao dia 19 de julho. São 52 dias de festa no maior arraial de Lisboa e também tens direito a ecrã gigante para ver todos os jogos da nossa seleção, por isso é aproveitar. Já a seguir na Mega tens música nova, é do Chico da Tina.
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Segues viagem comigo, Carolina Gama, por aqui até às 4 da tarde a fazer-te companhia neste início de semana. E agora eu tenho boas notícias para todos os amantes de cinema português, porque vem um filme sobre casamentos de Santo António. Chama-se Santo António, o casamento era de Lisboa, e é só a nova comédia de Ruben Alves, o realizador da Gaiola Dourada, que é um dos meus filmes preferidos portugueses de sempre. Este filme estreia nos cinemas dia 10 de setembro e promete levar ao cinema toda aquela magia das festas dos santos populares, com marchas, arraiais, romances improváveis, e no elenco estão muitos nomes conhecidos, como Joaquim Monchique, Joaquim de Almeida, Maria Rueff e também Maria João Bastos e, claro, a nossa querida Rita Blanco. Por isso, eu estou muito entusiasmada para isto. Já a seguir eu digo-te como é que podes ter um desconto nos teus bilhetes do Offer Nation. Antes tens Bad Bunny.

0: Eles que atuaram este ano pela primeira vez no palco principal do Primavera São de Porto, a Catarina Maia esteve à conversa com os Napa e tu podes ver tudo no nosso Instagram e também no TikTok da Mega. Por falar em festivais, como eu tinha prometido, eu venho dizer como é que podes ter um desconto nos teus bilhetes do AfroNation. É só ires até afronation.com, inserires o código MEGA26 e depois tens um desconto de 38€, por isso é aproveitares. Agora a chegar a Mega são mais de 90 minutos de música sem parar. Começam com Bruno Mars, já a seguir faz uma ótima viagem.
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0: Mega Hits e melhor música nova. Esta é do Jonas Blue. E como sabes, segundas-feiras e quintas também são dia de Câmara dos Segredos, a rubrica da Mafalda Creative. Desta vez já está de volta ao estúdio, porque na semana passada a Mafalda foi connosco até ao Porto para fazer lá uma rubrica em direto. E vais poder ver tudo brevemente nas nossas redes sociais, no Instagram e também no TikTok da Mega. Hoje estão de volta ao estúdio, por isso vamos fazer um recap do que foi o último episódio com o Drive-In.
1: Trabalho num supermercado e já apanhei um colega meu a roubar. Ele achou que ninguém reparou, mas eu vi-o a meter carabineiros por dentro das calças.
2: Que nojo!
1: Ou vai vender, que é pior, vai vender.
2: E vai avisar, olha, carabineiros com cheirinho aqui a... Não, partes de... íntimas.
3: Ai,
4: vai,
3: vai,
4: Catarina.
3: Vai,
4: oh, meu Deus.
3: Vai,
1: eu nunca pensei ouvir-te a dizer isto. Tu estás
4: também
1: a
4: não, tu não estás nada bem.
3: Quem és tu?
5: Eu só disse partes íntimas. Então.
3: Quem és tu e o que é que fizeste a Catarina Maia que nós conhecemos do Instagram?
5: Com no fim de semana.
2: Foi nos Santos.
1: Dou mais um mês para o Francisco ser uma asneira.
4: Mafalda, tu estás a ser uma péssima influência. Como é que é possível?
3: Não, não, não.
0: Já sabes, a Câmara dos Segredos acontece todas as segundas e quintas no Drive-In a partir das 5 da tarde. E para veres este e todos os outros episódios, aliás, que ficaram para trás, é só passares pelo YouTube da Mega. Agora, se quiseres participar na próxima rubrica, envia o teu segredo diretamente para o Instagram da Mafalda Creative ou então para o WhatsApp da Mega 968-689-229.
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0: portuguesa na Mega Hits e já estou com o drive-in à minha frente. Olá, meninos.
1: Olá.
0: Meninos, eu fui inclusiva, não me esqueci de ter Francisco. Eu sinto também que voltámos de uma festa de aniversário e estivemos todos a divertir-nos muito no Porto e agora estamos todos com uma ressaca emocional, não,
1: não
0: é?
1: Só que há uma diferença entre nós e vocês. Há uma diferença entre nós e vocês, que é nós podemos dormir, o resto da rádio não dormiu.
0: É verdade.
2: Oh, yeah. Desculpa, Matilde Pratis e a Vida podem dormir à vontade.
1: Pois é.
3: Melhor ainda que nós.
1: Pois é.
0: É verdade, eles ainda não chegaram.
1: Tu dormiste bem?
0: Eu dormi muito bem, mas pouco, porque ontem estive a ver até tarde os Jogos do Mundial.
1: Claro.
2: Sim, mas tu também és maluca, pronto.
0: É verdade. É a tua escolha. Olha, eu tenho uma pergunta para vocês. Eu hoje estive a falar de piores sítios e situações para ser pedida em casamento. O que é que vocês acham?
3: Torre Eiffel, Paris.
0: Eu disse a mesma coisa. À margem do Rio
1: Sena. Exato, à margem do Rio Sena.
4: No casamento de outra pessoa.
0: Eu também disse isso. Roubar o spotlight, não é? Yeah.
2: Restaurantes para
0: mim.
2: Não,
0: sítios públicos, no geral.
1: Sim, dentro do pão, não é?
2: Exato.
1: Mastigar o pão.
0: Na sobremesa. Fica aqui a dica para todos os namorados e namoradas que possam estar a ouvir. Estes sítios são proibidos. Uhum. É com eles que

0: Boa segunda-feira, são 4 da tarde em ponto. Seja muito bem-vindo ao Drive-In comigo, Madalena Costa, Catarina Maia, Maria Petronilho e Francisco Mendes.
1: De volta ao estúdio, tristemente, mas também não é por muito tempo.
0: Pois não.
1: Festivais continuam este fim de semana.
0: Teddy Swims para já com Mr. Know It All.

0: Mais nota para quem é fã de Linkin Park e provavelmente para quem vai ao Rock in Rio Lisboa ver a Linkin Park. E esta marca, por assim dizer, vai se chamar Linkin Nata. Temos um desafio para ti, é um artista que vá ao Rock in Rio Lisboa, uhum. Que coisa é que ele teria para oferecer e que nome é que ele daria a essa empresa e essa coisa para oferecer. Recebemos aqui uma mensagem da nossa ouvinte, do Danilo, aliás, só que ele utilizou uma pessoa que não vai ao Rock in Rio. Mas que é estranho não estar no Rock in Rio.
1: Então,
0: que é Ivete Sangalo.
1: Então vale.
0: E ele disse Ivete Sandálias.
1: Boa!
2: Ou Ivete distribui galos. Há malta também, às tantas.
0: Ivete distribui galos, certo.
3: Ivete Galo, tadinha, andava eu e os galos a voar no Rock in Rio.
2: E a Katy Perry distribui. Eu estou Francisco hoje. A Katy Perry distribuía Perry's Ornitorrincos.
1: Ok, Ornitorrincos.
3: Ornitorrincos. Temos também o Pedro Sampaio.
1: Se fosse a Catarina Maia a dizer, dizia que ele ia dar tantos paios que ficava sem paio.
0: Não, diz a Catarina Maia, não, disseste tu.
1: Fui eu que disse.
0: Disseste tu.
1: Desculpa, é que nem
0: mas neste caso, ia oferecer o quê, Maria?
3: Ia oferecer açaí. Okay. Pedro, Sampa, açaí. Eu gosto. Eu
2: gostei. É do Brasil e tudo, faz todo sentido.
0: Temos também os Napa que vão atuar no Rock in Rio Lisboa também. E se oferecessem bilhetes de avião?
3: Para os deslocados,
0: uh-huh. Era na per.
1: Olha, gostei.
0: Eu acho que esta foi a melhor, na per. Foi a melhor piada seca.
3: Na Portugal. Por causa da TAP.
0: Porquê? Na Portugal. Ok, boa.
2: E o 21 Savage podia oferecer cerveja. 21 cerveja.
0: Essa não adorei.
1: Eu não quero ser esta pessoa, mas vocês de repente.
0: Sim, estamos
1: dizem,
0: a fazer.
1: Não. Dizem que eu faço trocadilhos, gozam comigo, mas não vir comigo no Primavera Sound. Segunda-feira, tumba.
2: Este momento é dedicado só e só a ti.
0: Exato. Francisco. Não, e este momento é dedicado a isso. Quando vem do nada, pode cair muito mal, que é o caso.
1: Ok.
0: Quando tu fazes, que eu não estou à espera e depois não sei como reagir.
1: Tá bem, pronto.
0: Não queres fazer uma agora?
1: Se eu quero fazer uma agora, não.
2: Posso deixar uma pergunta no ar? Não tem nada a ver com isto, mas eu vim com uma questão de casa e eu quero perguntar aos nossos ouvintes 968-689-229 se posso confiar no chat GPT para óleo que tenho que colocar no meu carro. Eu sei que eles não me vão falhar.
0: Óleo de quê? De carro?
2: Óleo de carro.
1: Óleos essenciais para o carro.
0: Sei lá, não faço a mínima. Eu fiquei tão à toa, eu achava que estava relacionado com o tema. Eu estava tipo, o que é que isso tem
2: a ver?
0: Quem
2: vai oferecer
0: óleo?
2: Não tinha nada a ver.
0: Eu não ouvi essa parte, desculpa. Teller the Creator com Sugar on My Tongue.

0: mês para sair o novo álbum de Madonna, mas hoje damos-te o terceiro single, Love Sensation.
1: É, na verdade, o terceiro a ser lançado, mas o oitavo na tracklist de Confessions 2, que também já podes ver, na verdade, os nomes das músicas.
2: E se és fã e estás atento, sabes que Madonna já cantou esta Love Sensation e mais algumas que ainda estão por sair no seu concerto de surpresa na Times Square.
3: E é exatamente como prometido, música para dançar. Caso sejas DJ, podes tocá-la no teu próximo DJ set. Dia 3 de julho, já não precisas trabalhar porque podes só pôr as 16 músicas a tocar. Vamos, Madonna!
1: E está a festa feita.
0: Love Sensation é a Madonna na Mega Hits.

0: Boa segunda-feira com a Mega Hits. Vamos ao Cronicamente Online, um momento de rádio para quem quer ter o proveito de estar online sem a fama de andar por lá.
1: Começamos por dar os parabéns ao mais recente noivo, ou aos mais recentes noivos, Prof Jam, sua namorada, do qual nós não sabemos o nome. Mas muitos parabéns, foi até Fátima para pedir a namorada em casamento no sítio mais sagrado possível. É um noivado abençoado.
0: Que felicidade.
2: Olha, muito feliz, parabéns prof e parabéns namorada do prof.
3: Noiva do prof.
2: É verdade, peço imensa desculpa. Os fãs de Stranger Things já podem treinar para o caso de um dia acabarem presos num mundo invertido. Uma empresa portuguesa criou um escape room inspirado na série da Netflix, onde os participantes têm de resolver enigmas e escapar de um cenário que parece saído diretamente de Hawkins. A experiência está disponível em Lisboa e no Porto e faz parte de um novo conceito que pretende criar jogos baseados nas séries e filmes mais populares. Gostei desta ideia.
3: Muito bem, eu também gostei.
2: Podemos ir os quatro?
3: Parabéns. Bora.
1: Eu acho que tenho um bocado de claustrofobia.
3: Não gostam?
0: A sério?
1: Nunca fiz nenhuma.
3: Mas olha, então vamos fazer.
2: Vamos fazer os dois.
3: Vamos só os dois.
1: Não, eu posso ir.
3: Ok, muito bem. Se gostas de Fórmula 1, se gostas de Lewis Hamilton e não viste este fim de semana o Grande Prémio em Barcelona, trago-te novidades muito boas. Lewis Hamilton ganhou a sua primeira corrida pela Ferrari. A última vez que tinha ganho um Grande Prémio foi exatamente há 686 dias, na Bélgica, e ainda era piloto da Mercedes. Foi apenas a primeira vitória, mas Hamilton conta com 115 pontos e está no segundo lugar do campeonato, atrás da jovem promessa Kimi Antonelli, mas ainda há esperança para tentar ganhar o seu 8º campeonato, que seria o mais titulado de sempre.
1: Era maravilhoso.
0: Foi uma ótima explicação, Francisco. Eu não percebo nada de Fórmula 1. Muito
3: e
0: obrigada.
3: E ficaste a saber.
0: Fiquei bastante esclarecida.
3: Sempre aqui.
0: Benson Boone agora com Sorry, I'm Here for Someone Else.

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0: E não. Cabo Verde vai ganhar hoje?
2: Vais?
0: Eu não sou Cabo Verde, portanto não vais? Mas acham que vai?
2: Eu acho que não.
1: Eu adorava, eu acho que era tão bonito se isso acontecesse.
0: Também sim. É verdade.
2: Eles merecem mesmo.
0: Eu ia dizer, eu adoro os espanhóis, mas afinal não, eu quero Cabo Verde, eu quero Cabo Verde. Queremos Cabo Verde ganho, que vai jogar daqui a nada às 5 da tarde. Harry Styles a chegar com Dance No More.
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0: Passam 2 minutos das 5 da tarde, estás com o Drive-In até às 8 da noite. Vamos às Trend News com Ana Paula Santos. Olá, Ana.
1: Olá, boa tarde. O agente da PSP que matou Odair Muniz foi condenado a 3 anos e 6 meses de prisão com pena suspensa. O Tribunal de Sintra deu como provado a maior parte dos factos da acusação. Considera que Odair Muniz não tinha nenhuma faca e diz que o polícia agiu em legítima defesa, embora com excesso de meios. Outra sentença conhecida esta tarde, Nuno Homem de Sá foi condenado a 3 anos de prisão com pena suspensa por violência doméstica contra a ex-companheira Frederica Lima. O autor já anunciou que vai recorrer da sentença. Vai ser alargado o prazo para a entrega dos apoios à reconstrução de habitações danificadas pelas tempestades do início do ano, indicação do Ministro da Economia. É a estreia de Cabo Verde em campeonatos do mundo, logo frente a um dos gigantes do futebol mundial. O Espanha-Cabo Verde já está a decorrer, já vai com 2 minutos de jogo, ainda 0-0 no marcador. Já a Seleção Nacional conseguiu treinar esta tarde, depois do mau tempo de ontem que obrigou à mudança de planos. Na sala de imprensa, em Palm Beach, compareceu Mateus Nunes, voltou ao assunto das idas à praia para garantir que fazem parte do plano de adaptação ao clima. A estreia é já na quarta-feira, como sabemos, frente à República Democrática do Congo.
0: Muito obrigada, Ana. Voltamos com mais Trend News a partir das 6 da tarde. Até já.
2: Olha, se um dia nos mandarem assim para Palm Beach trabalhar, eu vou para a praia e vou dizer péssima, se desculpa, tenho que me habituar ao clima.
0: Exatamente.
2: Aqui habituas também, é um clima muito quente. São Pedro continua a dar-nos muito calor. A Norte, Braga com 31 graus de máximo. Porto chega aos 22, Aveiro aos 21, Viseu, Lisboa e Faro aos 30, Coimbra aos 28, Évora aos 36 graus Celsius.
3: Olha, e vocês também estão a sentir que o clima aqui aumentou, não é? Houve alguém que entrou neste estúdio.
2: Sempre. Uma menina que dá uns berros muito bonitos.
3: Mafalda Creative com mais uma Câmara dos Segredos já a seguir.

0: 11 minutos das 5 da tarde, estás comigo, Madalena Costa, Catarina Maia, Maria Betonilho, Francisco Mendes e agora também com Mafalda Creative.
1: Boa tarde, boa tarde.
2: Olá, Mafalda, recuperada do Primavera Sound.
1: Recuperada. Fui só um dia, vocês foram três, devem estar piores do que eu.
2: Gostaste da experiência?
1: Olha, eu gostei muito, mas muito calor, ou não?
2: Ah, pois.
1: Olha, bastante calor.
0: Não é comum. Mas
1: depois vocês disseram, Mafalda, olha, leva casaquinho que vai estar a chover. Eu levei casaco, não usei uma vez, estava meia-noite eu a suar em bico.
2: E estás pronta para Rock in Rio, que vai ser mais ou menos o mesmo.
1: Mas será mais, se calhar, porque é ali com o sol.
0: É provável, sim. Pois. E há menos sombra.
1: Pois é.
0: Há menos sombra no Parque Papa Francisco. Mas olha, antes de irmos ao Rock in Rio, queria ainda falar do Primavera Sound Porto, porque nós recebemos um segredo, Mafalda.
2: Ah, pois.
1: Do que aconteceu lá?
3: É uma surpresa para ti.
0: Um segredo.
1: Leiam-me lá.
0: Não, não é surpresa, porque isto não tem graça nenhuma, na verdade.
1: Mas é uma coisa má. Mal. Podem ler, é um crime.
0: Posso ler, sim.
1: Lê lá.
0: Sou um grande fã da Mafalda Creative e percebi que ela estava no Primavera Sound Porto.
1: Sim.
0: Fiz um desenho para lhe oferecer, mas quando cheguei lá, ela não estava. Fiquei muito triste.
1: Oh, será que ele foi no dia a seguir?
0: Provavelmente, Mafalda.
1: Oh,
0: tu não estavas lá e não, pronto, não...
1: Tão querido, mas isto vai enviar
0: um
1: para aqui.
0: Lido.
1: Pois, ele não pode enviar para aqui. Ora, para
4: se calhar fazemos uma coisa numa novidade.
1: Vocês também recebem PR.
4: Enviar, sim, tipo... Vamos testar uma nova tecnologia. Diz-me. Que é mandar tipo na hora.
1: Tipo,
2: como
1: já?
2: Assim?
1: Foi o Sebastião!
2: Foi o Sebastião que te deu este desenho, Mafalda.
1: Obrigada, Sebastião, eu adoro isto.
0: Mostra para a câmera, Mafalda.
1: Sabem que eu guardo, meu pai está a dizer, tem de arrumar.

0: desenho. Será que podia entregar à Mafalda para ela tirar uma foto?
1: Está entregue!
2: Está entregue, Sebastião. Um grande beijinho para ti. Já a seguir vamos arrancar com mais uma Câmara dos Segredos com a Mafalda Creative. Bora. O Drive-In está contigo até às 8 da noite. São 5h13. Tem uma ótima segunda-feira, como é que é?

0: Passam 19 minutos das 5 da tarde. Vamos à Câmara dos Segredos com uma Mafalda Creative.
1: Bora!
2: É a Câmara.
0: O quê?
1: Dos Segredos.
0: Ei!
1: É a Câmara.
0: Do que há?
1: Dos Segredos!
0: Bem-vindo à Câmara dos Segredos. Estou muito entusiasmada porque hoje o primeiro segredo eu já tinha guardado há algum tempo, queria que tivesse toda a gente aqui. Ou seja, hoje está o grupo todo. Estamos Girls and Franciscos.
3: Uhum. Okay.
0: Porquê? Porque é meio uma coisa de eu li e não gostei, mas depois o final já gostei. Portanto, queria saber um bocado aqui o que é que nós achamos sobre isto e se vocês fariam o mesmo ou não. Ok?
3: Ok. Okay.
0: Estão comigo?
2: Estamos. Uhum.
0: Let's go. O meu pai ganhou a lotaria e não nos disse nada durante 3 anos. A desculpa dele foi que não queria que gastássemos tudo e poupou até chegarmos à faculdade.
3: Eu vou ser este pai 100%.
0: Concordo. É isso que eu ia dizer, isto és tu como pai, Francisco.
2: Olha a Maria.
0: A Maria se odeia.
4: Desculpa
0: meu pai.
4: Desculpa lá, eu não podia andar de Ferrari para a escola com a lotaria.
0: Porque que querias pagar ponto.
4: Porque olha, querias pagar a minha faculdade.
5: Exato, eu não estou a brincar. Eu tive mesmo um miúdo que começou a aparecer com os pais
0: Ferrari
5: na escola porque os pais ganharam a lotaria. Não estou a brincar, em Sernacho no Caíque.
0: E era o teu sonho, não era? Quando olhavas para essa criança.
5: Era o Ferrari vermelho. Ele brilhava, ele era a estrela da escola, não estou a brincar. Os pais logo ganharam a lotaria, ele Ferrari.
3: Eu não queria isso para os meus
5: mas
3: filhos.
5: Mas isso é o melhor, obviamente.
0: Oh pá, eu acho que é
5: sei
0: bom guardar.
5: Não vamos casar, Francisco.
2: Tem um ensino garantido. E depois são os filhos que vão ganhar muito dinheiro com esse dinheiro que os pais investiram na educação.
0: Claro.
2: E vão comprar Ferraris para eles e para os pais.
0: Muito bem, adoro isto.
6: Eu acho que isto é uma ótima solução para tu não mimares os teus filhos. Tendo em conta que de repente ficas rico, não estás habituado a esse lifestyle, portanto também podes, pronto, pode ser um bocadinho enganador.
2: Mas
6: enganador,
2: pode dar
6: vezes
2: uma falsa confiança.
6: Exatamente.
2: Não é? As pessoas têm que trabalhar para aquilo que
0: é
2: ganham.
0: Verdade, mas 3 anos a comer pão com manteiga quando podia estar a comer assim.
6: Não, isso também há mínimos.
0: Há
6: mínimos.
0: Ao almoço, quer dizer, eu gostava. E vocês ganhassem euro ou milhões, qual é a primeira cena que faziam? Ou seja, compravam logo. Eu sei, Mary, queres começar? Ferrari, já sabemos.
5: Eu ia comprar um passo.
6: Olha, eu ia ao Mundial agora.
3: Okay.
6: Está caro, está super caro. Portanto, eu de um dia para a noite punha férias e ia ver todos os jogos. Okay. Todos não, mas alguns jogos do Mundial.
5: Ai, que seca, mas
0: Catarina,
2: eu comprava um barco.
6: Maria, tu vinhas comigo.
0: Um barco?
3: Boa.
0: Sim.
2: Porque eu tenho carta de patrão local e não a uso.
0: E a
2: ser
0: a nossa amiga com barco, temos aqui.
5: Olha, boa.
0: E a tu.
5: Boa. Ganha lá a lotaria, se achas
0: bom. E tu, Francisco?
3: Eu comprava o bilhete da época da Gulbenkian.
0: Opa, pronto. É, quer dizer, imagina.
5: Olha, ele é um mentiroso.
3: Sabes quanto custa o bilhete da época da Gulbenkian? Custa para cima de 600 euros.
0: Mas eu acho que quando tu ganhas a lotaria, 600 euros é tipo...
2: É muito pouco.
0: Pois.
3: Mas é para ver o quão longe eu estou.
0: Isso é verdade.
5: Mas ganhar a lotaria são milhões, ou não?
0: É tipo mais...
6: Depende da lotaria. Dois. Pode ser o mais baixo, que é 200 e tal
0: pode
6: mil.
0: Pode ser 600 e vais para só algo bem.
5: Sim, 200 e tal mil, percebo. Não,
6: bom, 968-689-229, fala connosco, estamos na Câmara dos Segredos até às 6 da tarde. A chegar Harry Styles.
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0: Passa um minuto das 5h30, Mafalda. Vamos a mais um segredo desta Câmara dos Segredos.
1: Vamos, olhem, eu tenho recebido alguns, já sabem, de casamentos e não sei o que, agora tenho recebido uns também de muita gente, não sei se reparam, eu abro o Instagram, ou casaram, ou vou ter bebê, sabem, toda a gente está grávida, toda a gente coisa. E agora há aqueles gender reveals, tipo, claro, está há bom tempo, a malta vai fazer o gender reveal, bora, foguetes e vulos e coisas. Recebi o seguinte segredo. Há uns meses encomendei um bolo de revelação de género para o bebê da minha amiga. Pedi para o interior ser rosa, visto que era uma menina. Os pais não sabiam e queriam descobrir só quando partissem o bolo. A cake designer enganou-se e quando cortaram o bolo estava azul. Vi toda a gente a festejar porque achavam que era um rapaz. No fim do lanche fui ter com os pais e pedi desculpa e informei que o bebê ia ser menina. O resto dos convidados ainda acham que o bebê vai ser rapaz.
0: Bem, que anticlimático.
2: Opa. E eles não revelaram logo, que era mentira.
1: Opa, devem ter ficado meio awkward, tipo. Sim, mas os pais começaram a achar que é rapaz, depois ela vai dizer, olha.
2: Eu dizia logo.
0: Eu adoro isso. Dos vídeos que eu mais gosto de ver no TikTok são Gender Reveal Gone Wrong.
1: Ah,
0: é os que eu mais gosto. Portanto, eu ia gostar de estar nesse,
1: baby shower.
0: Adorava.
3: Mas isto é um gender reveal e revela outra coisa, que é: é uma parvoíce ficares contente com um menino, porque também vais ficar contente com uma menina.
2: Óbvio, tu, sim. Seria igualmente igual se ela se tivesse
0: também
2: enganado ao contrário.
3: O bolo lá dentro era azul, se fosse de cor-de-rosa, como é que era a tua reação? Era tipo, ah,
1: pô,
0: imagina. Isso era muito estranho.
3: Afinal, não te quero receber, Andréia.
2: Não, mas não, às claro vezes, não, aí eu acho que há pessoas que estão mais fisgadas num sexo
1: não,
2: e por
1: claro.
2: Isso acabam por ficar mais felizes se for aquele que.
1: Imagina, tens três rapazes, vais para atentar a menina, tens três rapazes, vais ao quarto, queres uma menina e calha outra vez rapaz, percebes?
0: Aí é a única altura em que podes ficar triste.
1: Claro.
0: Num
1: mas ao quarto, que horror.
4: Olha, pior do que isso é quando a sogra se vai meter lá no meio do abraço.
1: Ah, nos vídeos. Que é o casal a festejar aos pais e aparece a sogra assim, no vídeo.
4: Olha, mas eu já vi imensos homens a dizer: mãe, vai-te embora, pá, isto é o nosso momento. Eu acho que isso é muito fofo.
1: Ah, mas durante, tipo, os fumos.
4: Imagina,
1: e dizer: mãe, a
2: sogra isso.
4: O fumo vem.
1: Sim.
4: Pai, para que é que se vai lá meter mulher?
1: Porque ela acha que é a principal.
4: Mas o
1: que
4: ela
1: é esse? Agora sou a avó, vou ter a mãe.
2: Olha, isso é síndrome de Lousa Aveiro, não é? Foi ela que fez com que Irina e Ronaldo acabassem.
0: É o que dizem, é verdade.
1: Ah, foi?
0: Dizem
1: que. Eu não sabia desse escândalo.
0: Dizem que a Dolores dizia que a Irina não era a senhora
2: sogra dela.
4: Ai, Georgina.
1: A Georgina, ela já gosta.
0: E mesmo assim, não sei se gosta. Porque a Dolores não é fácil.
4: Pois
0: não.
4: Ah, pois.
2: Acho bem, é a minha rija. Olha os filhos que ela criou.
0: E rica também.
1: Rica.

0: Espanha, meu Deus do céu.
1: Bem, mas daquelas ao poste, mesmo à frente, que até custa acreditar que aconteceram. Meu Deus.
2: Não foi, está tudo bem. Mafalda, podes seguir com o teu segredo. Vou o futebol seguir. Não é mais importante do que tu.
3: Se calhar é. Será que é mais importante do que este segredo?
2: Não é. Vamos a isso.
3: Quando era pequeno, sem querer, matei o meu canário porque o peguei com muita força e menti aos meus pais, que até hoje acham que ele morreu sufocado com comida. Eu lembro de uma vez trazer aqui uma historiazinha do animal e Catarina Maia admitiu que já afogou um hamster. Era um hamster.
1: Eu não vou dizer nada.
3: Ela não vai falar agora.
1: Eu não vou dizer nada, não me vou pronunciar contra este assunto.
2: Eu nunca fui muito de animais, portanto, eu felizmente, nunca tive animais, felizmente nunca assassinei um animal.
4: Quem já teve um canário põe o dedo no ar.
3: Ok!
2: Eu não.
3: Conta lá a história do teu canário. Querem que
4: Vou contar a história do meu canário através da história sobre um gato que eu tive.
3: Ok.
4: Tivemos um gato, apareceu lá um gato em casa, a minha irmã ficou com muita pena dele e quisemos ficar com esse
3: adotá-lo.
4: Gato. Pronto, e estávamos em processo de nomes. E cada um teve direito a escolher um nome. Eu escolhi Jarbas, por causa de uma publicidade que havia do Euro Milhões, que era Jarbas. Pronto, eu sempre fui do humor e, portanto, Jarbas era o nome. A minha irmã, por sua vez, gostava muito das Winx. E havia uma mini Winx que era dizia muito Tuta Matuta.
3: Tuta Matuta.
4: Então ficou Jarbas, Tuta Matuta, Tuta Matuta. Faltava o meu irmão decidir. Ora, certo dia o Jarbas vai à gaiola do canário que nós tínhamos e comeu o canário. E portanto, o gato passou a chamar-se Jarbas, Tuta Matuta, come canários.
1: Ainda existe o Jarbas Tuta Matuta come canários?
4: Não, entretanto foi a sua vida.
3: Foi
4: e nunca
3: comido
4: mais
3: por um canário, imagina. mas é triste.
4: Foi um dia triste, portanto, se eu fiquei triste e foi outra pessoa, eu imagino a pessoa do segredo.
3: Porque este aqui, ou seja, o ouvinte é um assassino, não é?
4: Exato.
3: Mas pelos vistos, os pais, se estiverem a ouvir isto, hoje é que agora é que estão a descobrir que foi ele mesmo que o matou.
1: É que isto com crianças pode ser mesmo complicado, estou pois a perceber. É. Isto pode ser um problema crónico, social.
3: Não, porque eu acho que ele não
1: tem. Eu tenho um amigo meu que via wrestling, tentou fazer um RKO ao cão e matou.
2: Ai, opa, já chega, por favor.
1: E é grave. Eu acho que isto acontece mais e devíamos falar pelos direitos dos animais. Não estou a brincar. Ou seja, estou a brincar, mas não estou a brincar.
5: Não, não podem oferecer os animais como prendas às crianças.
1: Está sempre de olho.
5: Pois não.
2: Icas, não disseste nada.

0: A 12 minutos das 6 da tarde, Mafalda Creative, vamos ao último segredo desta segunda-feira.
1: Último, e vocês vão-me só dizer se esta história de amor é bonita ou não, ok?
0: Ok.
1: Eu vou ler e vocês têm de dizer, história de bonita, boa, gostava que me acontecesse, ou tipo,
0: feia,
1: para mim não.
0: Feia.
2: Exato. História grande, portanto toca a focar.
1: Exato, foquem-se e concentrem-se no carro. Quando andava no 7º ano, apaixonei-me por um rapaz da minha turma. Contei a uma amiga minha e ela disse que se ia aproximar dele para ver se aprovava. Já estás a ver para onde é que isto vai
0: dar?
1: Passado uma semana, ela começou a namorar com ele e eu tive de o esquecer. Depois disso, e como eu era uma boa amiga, ainda o ajudei e fiz um arranjinho com outra rapariga de quem ele gostava e eles começaram a namorar. No 9º ano, ele ia-me contar que gostava de mim, mas eu comecei a namorar com outro rapaz, com um amigo dele e não quis estragar a vida, não sei o quê.
3: Meu Deus.
1: Andámos sempre desencontrados, mas hoje em dia namoramos há 4 anos e meio.
0: Oh, bonito!
1: Pronto, acham bonito?
0: Claro,
1: acho que é, tipo, no final era suposto eles encontrarem. Se Francisco também gosta, estás aí com uma cara.
0: Claro,
1: é bonito.
0: O que é que não haveríamos gostado?
4: Eu sou um romântico autêntico.
1: Pois é, ela tentou ajudá-lo, ela tentou tipo, vai para outras, mesmo que eu te ame para sempre, Paulo.
3: Essa é a maior prova de amor.
1: Pois é,
3: efetivamente ela devia sentir que ele não estava pronto ainda, ou que de alguma forma ele não queria invadir o espaço dele. Isso é tão bonito.
0: É deixar as pessoas serem felizes.
1: É isso. Exatamente. Vai ser feliz com outras, mas no final ficas comigo. Adorei.
0: Olha, eu era incapaz.
3: Gostas, queres ou não
0: queres? Isto é muito fácil no papel. Queria ver-vos e sabe o que aconteceu com vocês. Ah, obrigada, Mafalda.
1: Obrigada a
0: todos. Beijinhos.

0: São 6 da tarde em ponto. Seja muito bem-vindo ao Drive-In. Estás connosco até às 8 da noite, agora com Trend News com Ana Paula Santos. Olá, Ana.
1: Olá, boa tarde. Tudo vai depender do comportamento do Irão. Palavras de Donald Trump sobre o acordo que deverá ser assinado formalmente na próxima sexta-feira e que abre caminho à negociação da paz entre os dois países. O presidente norte-americano está em França, onde decorre a cimeira do G7 e onde o Médio Oriente e a Ucrânia são temas principais. Foi condenado a 3 anos e 6 meses de prisão, mas com pena suspensa, o agente da PSP que matou Odair Muniz em outubro de 2024 na Cova da Moura, no Conselho da Amadora. O tribunal deu como provado que, embora tenha existido uma desproporção de meios, o agente agiu em legítima defesa. Na Noruega, o filho mais velho da princesa herdeira foi condenado a 4 anos de prisão por 2 crimes de violação. Marius Borg enfrentava 40 acusações. Agora olhamos para o andamento do Espanha-Cabo Verde, que foi para intervalo sem golos. Os estreantes Tubarões Azuis estão a dar luta à La Roja. A jornada de hoje tem ainda mais 3 jogos. Bélgica-Egito às 8 da noite, Arábia Saudita-Uruguai às 11 e já de madrugada o Irão também se estreia frente à Nova Zelândia.
0: Muito obrigada, Ana. As Trend News voltam a partir das 7 da tarde. Mais uma vez.
2: Quanto à meteorologia para amanhã, o São Pedro está a dar mixed signals. No sul está calor, a norte nem por isso. Braga com 31 graus de máximo, Porto chega aos 22, Viseu, Lisboa e Faro aos 30, Aveiro aos 21, Coimbra aos 28, Évora aos 36 graus Celsius.
3: Há coisas que as pessoas fingem que gostam só para agradar os outros. No fundo é isso que vamos falar. 968-689-229, o nosso WhatsApp está aberto.

0: Passam 8 minutos das 6 da tarde. Seja muito bem-vindo ao Drive-In. Estás comigo, Madalena Costa, Catarina Maia, Maria Betronilho e Francisco Mendes.
1: Oh!
0: Há coisas que as pessoas fingem que gostam e é totalmente mentira. É só para agradar, para fingir que são cool, para ficarem, sei lá, integrados na sociedade. E isso tem que acabar.
2: O poeta é um fingidor. Finge tão completamente que chega a fingir que é dor a dor que deveras sente. E os que leem o que escreve, na dor lida, sentem bem.
3: Pronto.
2: Ok, desculpa.
4: Desculpa, passaste para a rádio dos poetas. Pronto, a rádio dos poetas, que é Francisco Mendes. Francisco Mendes, diz lá o que é que tu finges que gostas só para agradar os outros? Finges que gostas da igreja?
2: Não, isso eu gosto genuinamente. Eu às vezes finjo que gosto das roupas que vocês estão. Estou a brincar, não. Não.
3: Esteve sensível, Francisco.
2: Não, por acaso não. Por acaso não. Eu finjo que não estou a apanhar uma seca quando estou a falar com pessoas, às vezes.
3: Eu também.
2: Às vezes as pessoas estão tipo ali, beca. Eu, sim, claro. Isso é hilariante. E depois não estou a
3: Eu acho que sou mesmo boa, eu penso sempre, acho que sou mesmo boa a fingir porque acho que as pessoas acreditam que eu estou mesmo interessada.
0: E aí, que horror, oh, Catarina. Não digas isso muitas vezes porque senão as pessoas vão começar a perceber que tu és uma falsa.
3: Não, toda a gente faz isto, Madalena, eu tenho a certeza. Toda a gente
0: não,
3: tem medo.
0: Então isso não conta.
3: Não.
0: Então isso não conta porque isso é. Ou seja, isso é ser minimamente bem educado. Não vais virar as costas às pessoas.
3: Olha, tu és uma seca, ter uma full-on conversa de uma hora.
0: Mas não é toda a gente que faz isso. Eu não faço isso.
3: Eu faço isso de vez em quando. E quando faço, tenho a certeza que as pessoas vão para cá a pensar: ah, ela está mesmo interessada.
0: Pois.
4: Olha, eu tenho uma coisa que fingi durante muitos anos da minha vida que gostava só para estar incluída na sociedade, que é uma pressão, que é a cerveja.
2: Que também vem à pressão.
4: Eu não gostava nada de cerveja, mas odiava mesmo aquilo. Eu não gostava mesmo nada. Todos os meus amigos bebiam, não é?
2: Uhum.
4: E eu, bem, vou aqui fingir que eu gosto disto. E agora...
0: Mas
4: gosto demasiado.
0: Eu, por acaso, acho que toda a gente passou por isso, porque diz-se que ninguém gosta de cerveja à primeira.
4: É.
0: Portanto, nós temos que fingir que gostamos de cerveja para depois gostar de cerveja.
3: É como a sushi!
0: É como
4: é
0: a
4: verdade.
0: Sushi.
2: É parvo.
0: Sim.
2: Eu, quando comi frango pela primeira vez, fogo, esta porcaria é boa, quero mais!
0: Mas frango é diferente.
3: Não ficar ninguém só finge com o que é realmente bom, não é?
0: 968-689-229 coisas que as pessoas fingem que gostam.
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0: Estás neste momento num concerto de Foster the People.
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2: Ei, ei, ei.
3: Braço no ar, a não ser que estejas a conduzir.
4: Se não gostas, finge que gostas.
0: Que é o que nós fazemos também no nosso dia-a-dia. 968-689-229. Que coisas é que tu tens que fingir que gostas, mas no fundo não gostas assim tanto? Eu acho que as pessoas fingem muito, mas mesmo muito, que gostam de fazer exercício físico e de ir ao ginásio e de ter assim um lifestyle. Ou seja, eu acho que há quem goste, mas no geral as pessoas fingem um bocadinho que gostam daquele lifestyle e não gostam assim tanto, é mais pela aparência.
3: Eu acho que neste momento há um hype tão grande à volta do mundo do desporto que tenho que concordar, Madalena. Mas... efetivamente é uma sensação muito boa.
2: É uma sensação
3: e
2: boa.
3: E muito viciante quando começas a ter.
0: Ai, é isso mesmo.
3: É verdade.
0: É tão viciante que onde é que. Quantas vezes é que foste no último mês fazer exercício físico?
3: Eu vou 3 vezes por semana a treinar, tu é que não sabes.
0: Ok, então se não pões no Instagram, não conta.
3: Pois, menina. O meu treininho amanhã está marcado, por exemplo.
0: Mas eu estou a falar daqueles mais tipo ir
3: não,
0: correr.
3: Sim, a ser muito.
0: Aerox.
3: E ter que pôr aquele Strava, não é?
0: Strava, estar no Strava, fingir que gostas de estar no Strava.
4: Até porque custa. É tipo, não venham com vida. Ah, isto é super bom, super viciante, super não sei o que, adrenalina. Tipo, estás a morrer enquanto aquilo está a acontecer. Portanto, não venhas aqui com desculpas.
2: Está bem.
4: Ai, ai, ai, que eu gosto tanto disto. Ai, gosto tanto dos cavalinhos e do paddle e não sei o que.
2: Ah, mas, por exemplo, os cavalinhos para mim é um desporto
0: não,
2: e eu adoro ir fazer aquilo.
0: E eu não estava a falar desse desporto.
2: Eu acho que não conta, por exemplo...
3: Os aeroxes.
2: Exato, os aeroxes. Sendo que, ou seja, como eu gosto tanto de fazer equitação... Eu percebo que haja pessoas que queiram e que gostem também de fazer estas coisas.
3: Pois, eu tendo
0: agora,
3: a concordar.
0: Achas
3: também.
0: Que correr é equivalente à equitação, Maria?
2: Eu acho que para algumas pessoas é.
4: Não.
0: Achas que correr é o equivalente à equitação, Maria?
2: Imagina, eu saio morta da equitação e é um prazer que eu tenho. Portanto, eu acho que há pessoas que vão correr com
0: prazer. Mas não é questão de ser morta, correr não tem interesse.

0: Nenhum. Andar de cavalo tem algum interesse ou não?
1: Para ti,
2: muito mais.
1: Eu acho que isto vai de pessoa para pessoa.
0: Qual é o interesse de correr?
2: Alguém que corre.
1: Olha, desligas a mente, não faz argumentos.
0: Desligas noutro desporto qualquer.
3: Vai jogar a bola.
1: Atenção, estou a defender correr, mas eu estou bem ao leio.
0: Correr então é o pior deles todos. Correr é horrível.
2: O nosso WhatsApp já está aqui ao rubro. Junta-te também, 968-689-229. Se faz favor, se não houver malta que gosta de correr, no nosso WhatsApp.
0: Fala connosco, até lá, enquanto envias a tua mensagem, segues ao som do novo Confessions de Dengas, que já está disponível no YouTube da Mega Hits, também uma entrevista completa com Margarida Antunes. Esta chama-se Devia, mais uma, olha, uma live. Tiveste duas músicas seguidas, bocadinho live.
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0: Queremos saber coisas que tu achas que as pessoas fingem gostar. Podes ser tu ou as pessoas à tua volta de quem tu queres criticar, obviamente.
1: Bem, há bocadinho estávamos a falar sobre pessoas que fingem que gostam de corrida e dos aeróxidos e não sei o quê, não faz sentido nenhum. E eu disse que, pronto, compreendia que poderia haver um certo prazer, porque eu também sinto prazer a fazer equitação, que é o meu desporto. E vem para aqui, o Vítor Neto enviou este áudio. Oh, Vítor, espera. Vítor.
2: Só se corres com os cavalos também, é que te cansas.
1: Só se eu correr com os cavalos.
3: Ai, eu sei.
4: Pois
3: o cavalo a correr ao teu lado.
2: Só se corres com os cavalos também, é que te cansas.
1: Oh, Vítor. Só por causa das coisas, eu fui ao ChatGPT e diz assim: cansa mais equitação de obstáculos ou pilates? Depende muito da intensidade. Claro. A equitação de obstáculos geralmente deixa a pessoa mais cansada fisicamente no final. O pilates é mais de músculos.
3: Isso, óbvio, mas nós não estamos a a comparar pilates com equitação.
1: Exato,
3: nós
1: estamos a corrida.
4: Estamos a comparar correr, que não tem nada a ver com pilates. Com... Maria, as coisas para dar chato, todos nós sabemos.
3: Olha, lembrei-me de uma coisa que finjo muito, que gosto. Sempre que não tenho muita confiança com alguém e metem comida à frente, seja pai de um amigo, seja avós, o que for. Eu finjo sempre que adoro.
4: Acontece-me isso com a sopa não passada. Eu finjo muito.
3: Também eu.
4: Infelizmente tenho que fingir que gosto de sopa não passada e eu odeio sopa não passada.
3: Olha. Assumes mesmo, é que nem é o não finges que não gostas. Uhum. É tu assumes mesmo que adoras.
4: Adoro.
5: Está
4: sim,
5: super giro esta conversa da pré-primária que
1: nós temos. A Inês enviou no nosso WhatsApp quem finge que gosta de matcha. Olha, 100%. Temos também um áudio da nossa Ruth. A nossa Ruth, que é sempre muito engraçada, já tínhamos saudades.
6: Boa tarde,
1: Megas. Boa tarde.
6: Olá. Opa, eu tenho uma mesmo muito má, que pensando nela é mesmo muito má. Eu finjo que gosto das fotos dos bebés recém-nascidos que me mostram. Amigas e não sei o quê, família. Opa, às vezes eles são tão feinhos, que nascem. A gente diz, tão fofinho, só que não são. É muito mal de dizer, mas é verdade.
1: Oh, Ruth, nós estamos contigo.
3: Há uma trend muito engraçada em que tu metes fotos de bebés e depois finges que estás em videochamada, mas antes disso mostras à pessoa e estás a gravá-lo e a pessoa diz, ai, tão feinho! E logo a seguir prossegues a dizer,
4: estamos em FaceTime!
3: Estou em FaceTime, mãe! Ai!
5: É lindo!
4: 968-689-229 coisas que finges ou que as pessoas fingem.

0: 968-689-2, das 9 coisas que as pessoas fingem que gostam, mas depois não gostam assim tanto. É como Maria Petunilho fingir que gosta do Benfica só para ir beber copos com amigos.
1: Claro, mas eu fiz gosto todos. Eu sou do Porto, do Sporting, do Benfica, do Braga, do
0: Ela até
1: da
0: hoje
1: Académica,
0: continua
1: tudo.
0: A achar que o Luizão faz parte da equipa do Benfica.
1: Não, até hoje não. Foi até ontem que me disseram. Disseram-me ontem que já não fazia parte e pronto, e acabou.
0: E tu seguiste em frente, não é?
1: Eu segui em frente com a minha vida, tenho muita pena. Luizão, tu eras o meu jogador favorito. Eras também o único que eu sabia, mas pronto. O Ruben Amaral enviou-nos um áudio aqui em respeito a coisas que as pessoas fingem que gostam.
2: Neste tema tenho uma história algo caricata.
3: Uhum.
2: Um dos meus pratos favoritos é bacalhau com natas.
1: Também
2: eu namorei durante alguns anos com uma rapariga e ela, a mãe dela sabia que eu gostava muito de bacalhau com natas e fazia sempre bacalhau com natas quando íamos comer a casa dela.
1: Tão fofa.
2: Certo dia fomos lá jantar e, epá, tenho que vos dizer que o bacalhau ainda não devia ter saído do oceano, porque estava completamente salgado. Epá, só que eu não queria nada fazer a desfeita à senhora que fazia sempre o comer com tanto carinho para mim.
1: Claro.
2: A minha namorada demorava sempre algum tempo a começar a comer.
1: Falava.
2: E nisto eu, pá, comi um prato cheio, pronto. Dei a primeira garfada e fiquei tipo, epá, o que é isto? Mas não ia fazer a desfeita e comia uma pratada. Entretanto, a minha namorada mete o garfo à boca e fica tipo, mas como é que tu comeste isto? Como é que isto é possível? E, epá, eu fiz de conta que
1: tava
2: tinha
1: ótimo.
2: Gostado e que estava impecável para não fazer a desfeita à minha querida sogra. E no fundo, a verdade é que já estava uma apertada cá dentro. Por isso, se houve alguém que ficou com fome, foi ela e não fui eu.
1: Pronto, olha,
3: foi
1: eu,
3: assim,
1: mas eu gostei. Olha,
3: e foi
1: que
3: assim que se acabou o stock de água Penacova em Portugal.
0: Eu não sei se conseguia, eu ia passar muito mal.
4: É que salgada é mesmo a sensação. Yeah. Eu odeio comer comida salgada.
1: Mas imaginem, primeiras vezes vão conhecer a sogra.
0: Sim, não dá.
1: Comida que ela
4: se a sogra for uma sogra decente, vai ter percebo. Aquilo como sinceridade ou honestidade e vai pensar: boa, esta pessoa é certa para o meu filho. O filho.
0: Mas ela até pode
4: ser honesta.
0: Mas ela até pode receber assim, se calhar há sogras muito bacanas, mas mesmo assim tu não consegues.
4: Pois não, é verdade.
0: Por mais que ela seja uma bacana, eu não consigo.
4: Chega a ser uma questão de educação, até, não é?
0: 968-689-229 coisas que as pessoas fingem que gostam.

0: Faltam 11 minutos para as 7 da tarde e, como bem sabes, Portugal estreia-se na quarta-feira, já daqui a dois dias, no Mundial 2026 e, pela primeira vez, atenção, a Mega Hits, a Comercial, a RFM, a M80, a Renascença e a Cidade FM, nunca pensei dizer isto em rádio, unem-se numa emissão histórica em direto da Cidade do Futebol com a Galp.
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0: E todos os outros também das outras rádios.
1: Ai, eu sei que posso dar lá um pezinho adorável.
0: Claro, eu acho que aquilo é livre. Quer dizer, não é livre, mas para ti é livre.
1: Ok.
0: Fazes parte da rádio. E aquilo é para as pessoas da rádio. Sina Sparrow a chegar já a seguir com Material Lover.
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0: Passa um minuto das 7 da tarde, vamos uma última vez esta segunda-feira às Trend News com Ana Paula Santos. Olá, Ana.
1: Olá, boa tarde. É um empate que sabe a vitória. Cabo Verde empatou sem golos com a Espanha no seu primeiro jogo, no jogo de estreia em campeonatos do mundo de futebol. O herói do jogo, diria eu, foi Vozinha, o guarda-redes cabo-verdiano que manteve a baliza dos Tubarões Azuis sem golos. Jogou no Chaves, na última época, na segunda Liga Portuguesa, e na rede social Instagram. Vozinha explodiu com o número de seguidores. Passou de escassos 40 mil antes do jogo para mais de 380 mil no final. É outra das notícias que marca a tarde. O agente da PSP que matou Odair Muniz na Cova de Amor em outubro de 2024 foi condenado a 3 anos e 6 meses de prisão, com pena suspensa. O Tribunal de Sintra considerou que houve legítima defesa com excesso de meios. O líder do Chega vai voltar a encontrar-se com o primeiro-ministro, com vista a um entendimento sobre a reforma laboral. André Ventura insiste na redução da idade da reforma e quer um compromisso por escrito com o governo. O presidente dos Estados Unidos já está em evidência em França, para a cimeira do G7, ao lado do chefe de Estado francês. Donald Trump afirmou que o acordo com o Irão só será divulgado depois de assinado na sexta-feira e que depois tudo depende do comportamento do Irão.
0: Muito obrigada, Ana. As Trend News voltam amanhã às 7.
1: Até amanhã.
0: Até amanhã.
2: São Pedro está como o teu ex, não se decide. Amanhã contas com calor a sul, um bocadinho mais fresco a norte. Braga com 31 graus de máximo, Porto chega aos 22, Viseu, Lisboa e Faro aos 30, Aveiro aos 21, Coimbra aos 28, Évora aos 36 graus Celsius.
3: E amanhã não, daqui a nada, vem uma cacada, porque eu estive a preparar uma coisa para vocês.
0: Já lá vamos.
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0: Passam 10 minutos das 7 da tarde, estás com o Drive-In ainda até às 7 da noite. Espero que tenhas uma ótima semana, sempre na companhia da Maggie Hits.
1: Ora, minhas queridas, o que é que está a acontecer neste momento? O
2: Mundial!
1: E onde é que está a nossa seleção?
0: Estados Unidos!
1: E para além dos treinos, o que é que eles estão a fazer?
0: Praia!
1: E o que é que estão... As respostas não estão muito coordenadas.
3: Mas também... tudo mais ou menos... Ou seja, elas disseram Estados Unidos, eu disse Palm Beach. Elas disseram ir à praia, eu disse apanhar sol.
1: Pronto, está tudo certo.
3: Encontram-se todas.
1: Encontram-se todas, de facto, porque isto é o que está a acontecer. Agora, pronto, quer que vá à seleção, há reportagens a fazer.
3: Uhum.
1: E quando há reportagens a fazer, quem é que faz boas reportagens?
0: Tânia Laranjo.
2: CMTV.
1: É CMTV, porque Tânia Laranjo não foi destacada. Temos um substituto de Tânia Laranjo.
3: Não acredito.
1: Que, precisando de encher chouriços pelo Mundial, viu Trincão a ir à praia e fez isto aqui. Ora,
4: também Francisco Trincão fazer aqui o que os seus colegas fizeram há pouco em fato de banho. Vai experimentar também a temperatura da água, bem sozinho, e vai ali até ao mar para
3: mergulhar
4: um pouco e sentir aquilo que os seus colegas fizeram e refrescar-se.
1: Portanto,
3: tudo menos ir à praia.
0: Não,
1: isto,
0: como descrever, menos ir à praia. Como descrever um ato de Trincão durante 30 segundos.
1: Portanto, no fundo, isto aqui, meus queridos, é televisão daquela da melhor qualidade.
0: Uhum.
1: É Trincão a ir à água e, portanto, temos que comentar o que está a acontecer.
0: Claro.
1: E eu pensei, isto dava direito a uma macacada. Se calhar vou guardar para a seguir.
0: Ok.
1: Vocês estão preparados?
2: Ai, tu queres uma cacada?
3: Eu estou com medo, eu não sei, Francisco.
1: Vocês não sabem para onde é que eu vou. Mas é um jogador de futebol a ir à praia. Bem, eu já vos digo assim.
0: Ok, já partilhas então. 968-689-229. Já agora podes dizer o que é que achaste deste relato do Trincão a ir ao mar.

0: Mega Hits e a melhor música nova quando passam 19 minutos das 7 da tarde.
1: Paulo Catarro é o nome da versão masculina de Tânia Laranjo. Foi para os Estados Unidos e está a encher chouriços na CMTV.
0: Também não é fácil, coitadinho.
1: Claro, claro, eu estou com ele, eu estou com este jornalista.
2: Se o homem vai à praia, ele está a sentir areia, a cheirar a brisa.
1: É verdade, e relatou...
2: A beber o mar.
0: Tem que ser um bocadinho mais devagar.
1: E relatou a ida de Trincão ao mar. E quando vêm estas palavras à minha cabeça, eu começo a pensar, relatou a ida de Trincão, relato, futebol. Madalena Costa, e se nós tivéssemos uma maneira diferente de relatar, com as mesmas palavras usadas por Paulo Catarro, a ida de Trincão ao mar?
0: Como é que seria?
3: Quando vem agora Francisco Trincão fazer aquilo que os seus colegas fizeram há pouco, em fato de banho, vai experimentar também a temperatura da água, vem sozinho e vai ali até ao mar para se banhar um pouco e sentir tudo aquilo que os seus colegas fizeram e refrescar-se, porque o calor é muito, acima de tudo, quando não há nenhuma nuvem que lhe tape o sol aqui nesta zona, é o único jogador que está neste momento no mar e mergulha! Mergulha Francisco Trincão! Vai dando uns mergulhos para refrescar em função daquilo. Creio que vai voltar também depois de fazer aquilo que os colegas já tinham feito alguns minutos atrás. Depois dos mergulhos, Trincão já deixou o mar, já vem a caminhar pelo areal, de volta, e não irá estar aqui muito mais tempo. Creio que vai regressar ao hotel, está ali perto da zona onde está Ruben Dias. Vai mesmo de volta.
0: Lindo!
1: Rui Viegas, senhoras
0: claro
1: e senhores.
0: Claro que foi Rui Viegas. Eu assim, no início ainda pensei, bem, e depois foi tipo, ah não, isso é o Rui Viegas da Renascença.
2: Sim, sim.
1: Palavra por palavra, em citação de Paulo Catarro, Rui Viegas aceitou prontamente esta macacada. Obrigado, Rui.
0: Aí é Ganda Rui.
2: Foi mágico este momento. Beijinhos, grandíssimo
0: Rui.
2: Momento.
0: E já agora beijinhos ao Trincão, espero que ele veja isso.
2: E ao Paulo Catarro, mas faz favor.
0: Isto vai para as redes sociais, esperemos que todos eles vejam isto. The Second Voice, Let Me Be a chegar à Mega.
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0: Ai, que é espanhola, mira.
1: Com Madonna. E por falar em Madonna, vamos até ao nosso lugar às novas de hoje. Já falta menos de um mês para sair o novo álbum, mas hoje damos-te o terceiro single, Love Sensation.
2: O terceiro a ser lançado, mas o oitavo na tracklist Confessions 2, é o nome do álbum que está para sair, que também já podes, no fundo, aceder ao nome das músicas.
0: Se és fã e estás atento, sabes que Madonna já cantou e Love Sensation e mais algumas ainda estão por sair no concerto de surpresa na Times Square.
3: E é exatamente como prometido, música para dançar. Caso sejas DJ, podes pôr a tocá-la no teu próximo set, dia 3 de julho. Já não precisas de trabalhar porque podes só pôr as 16 músicas a tocar.
1: Madonna com Love Sensation na Mega.

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0: E depois, que lindo! E depois, às 6 da tarde, um jogo de futebol que, olha, vamos ficar muito nervosos.
2: Vamos ganhar!
1: Nós vamos estar aqui em estúdio a falar contigo, por isso não vamos ter um relato a acontecer, mas vamos com certeza dizendo aquilo que está a acontecer no jogo.
3: Vais ter pessoas de um sítio onde estão muitas pessoas a ver o jogo, nomeadamente Francisco Mendes e Maria Petronilho. Nós arranjámos maneira de sair do estúdio para fazer o jogo aqui.
0: E fizeram muito bem, portanto, quarta-feira vai ser uma emissão muito especial ao longo do dia aqui na Mega Hits.

0: Boa segunda-feira com o Mega Hits ao som de Teddy Swims, Mr. Know It All. Nós voltamos amanhã.
1: Voltamos, pois, cá estaremos para falar contigo, para falar com toda a gente.
2: Para muito beca.
1: Muito. Beca.
3: Quem é que vai? Quem é que vai continuar no beca? É a Matilde José, obviamente.
1: Ah, estava a ver.
3: Ah, tu ias mencionar beca esta semana?
1: Não, ia mencionar a Mafalda Criativo hoje. Já está disponível no nosso canal de YouTube.
0: Beijinhos, até amanhã.
1: Até amanhã.

0: segunda-feira com o Mega Hits. Finalmente, os dois juntos em estúdio.
1: Finalmente, ainda a recuperar deste Primavera Sound de Porto. Mas não estou recuperado daquilo que se passa pelo digital, Matheus.
0: Ai, é já a seguir que vamos até ao scroll da noite. Primeiro,

0: Boa segunda-feira, como é que sente-se? E com Post Malone também. A tempo de irmos até ao nosso scroll da noite de hoje, a quantidade de temas que é tema na internet. Haven't you heard I'm the internet girl? E começamos precisamente com a mulher que tu entrevistaste este fim de semana.
1: A Jade?
0: A Jade, ou neste caso a amiga da Jade, Perry Edwards, casou-se este fim de semana em Portugal.
1: Em Portugal?
0: No Algarve, sim senhora.
1: Calma, a loira das Little Mix.
0: A loira das Little Mix.
1: Isto fica-me tão mal assim, parece que estou a objetificar a Perry.
0: Não, mas claro, Perry Ornitorrinco.
1: Não, não é essa. É mesmo a cantora britânica. Ela escolheu Portugal para fazer esta cerimónia, não
0: é? É verdade, sim senhora. Casou-se então com Alex e as ex-colegas da banda estiveram presentes, inclusive não só a Liane, mas também a Jade, que tu entrevistaste este fim de semana. Onde?
1: No Primavera Sound de Porto. Entretanto, por falar em concertos, Matilde, tivemos, não no Primavera, mas do outro lado do oceano, nos Estados Unidos, a primeira performance em festival de Northwest. A filha da Kim Kardashian e do Kanye West pisou o palco do Summer Smash em Chicago e dividiu muitas opiniões pela internet. Coisa que, pronto, não é novidade, porque ela tem sido alvo dessas opiniões já há bastante tempo.
0: Bom, mas eu acho que ela tem o género do pai, isso é certo.
1: De artista, achas?
0: Claro,
1: mas
0: acho que sim.
1: Fica um
0: não
1: bocadinho...
0: Não, não me ligo que ela é boa uma cantar, mas
1: também
0: ela tem
1: 13
0: presença.
1: Anos, portanto não podemos julgar, eu
0: acho. É verdade, sim.

0: de 5 décadas depois, os Knicks levam para casa a taça e isso é muito bom.
1: Olha, portanto, eu fico
0: parabéns,
1: feliz e fico feliz pelo Timothée Chalamet, que estava muito feliz na plateia com a Kylie.
0: Olha, e fico feliz também por Olivia Dino, porque acaba de chegar.

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0: Esta vamos cantar no dia 28 no Rock in Rio Lisboa.
1: Oh yes, Irina Barros está confirmada, mas nós também.
0: É verdade, sim senhora. E atenção que começa já este fim de semana, portanto, começa já a planear bem os teus horários no dia em que vais. Porque tens-nos a nós para ver.
1: Exato, temos não só DJ set do nosso Zé Vida. Oh, sou eu. Eu vou abrir o palco digital todos os dias com muita música. E depois a Matilde Prata sobe a palco comigo para fazermos um cala-te-boca ao vivo.
0: Vais poder ver tudo isto a acontecer.

0: bonita, mas é na capital de Espanha.
1: Ah, e quem sabe se em Lisboa não compra também uma. Ah,
0: ele não precisa, ele vem ter comigo, eu dou-lhe um quartinho.
1: Ah, malandro. Já a seguir, a Noah Kahan, a Mega Hits para ouvires. Boa segunda-feira. 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

0: E a melhor música nova, agora que o relógio bate às 9 da noite, eu, Matilde Prata, estou por aqui até às 11 da noite. E felizmente, ou infelizmente, dependendo da perspectiva.
1: Oi, o que é que vais dizer?
0: Da vida, já estamos novamente em estúdio juntos depois de um fim de semana intensivo.

0: Um dia, quem sabe?
1: Comigo não é de certeza.
0: Olha, mas, assim...
1: mas isto porquê? Estamos a entrar na época de casórios e há muitas questões que se levantam, nomeadamente relacionadas com tchachim.
0: Tchachim! Quanto é que é aceitável dar-te prenda de casamento?
1: Já lá vamos.
0: Vamos abrir essa discussão. Já a seguir também a sugestão de um restaurante para adicionares à tua lista. Um restaurante diferente de qualquer outro. Fica por aí. Primeiro há Justin Bieber para ouvir. Chama-se Speed Demon. Boa semana.

0: A Japa NK está a vida.
1: Maggie Hughes e a melhor música nova com DJ Japa NK, agora que falamos sobre esta época maravilhosa, que é jantar às 9 da noite, com calor na rua.
2: Ai, que me dera agora uma esplanadinha, uma sardinha.
1: Olha, até te digo mais, tenho um restaurante para adicionares à lista.
2: Qual?
1: A Marisqueira Uma. Okay. É um restaurante em Lisboa que só tem um prato principal.
2: Ah, isso para mim era
1: ótimo.
2: Que é
1: de marisco.
2: Porque eu sou super indeciso.
1: E, exatamente igual. Portanto, olha, adiciona à tua lista e vai até lá. É em Lisboa. Já a seguir, mais de 90 minutos de música sem parar. Arrancam com a Shakira.
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0: Self-Aware, Temper City na Mega Hits. Estamos oficialmente na época do Casórios à Vida e vamos ter de trazer este tema para cima da mesa.
1: Ah, não, não é sobre músicas,
0: não é,
1: de abertura.
0: Não,
1: de
0: não, é mesmo sobre o peeling que a gente dá enquanto convidados.
1: Oh, yes, ah, pois é, porque para quem não sabe, esta época de casamentos é toda muito bonita quando vamos com os nossos pais, quando são eles a pagarem a prenda dos noivos. Agora, quando chegamos a esta idade e nos começam a convidar.
0: Não, e o pior é, como é que tu sabes o que é que deves dar? Tu tens uma opinião sobre isso? Um valor fixo na tua cabeça?
1: É assim, eu tinha um valor fixo na minha cabeça. Eu achava que se chegasse a um casamento e desse um envelopezinho com 100 euros, era uma bela prenda.
0: Pois, pô, também eu achava.
1: Está aqui um banquete para
0: e
1: a família toda.
0: Eu ainda acho uma bela prenda.
1: Ah, pois, Matilde, então deixa-me que eu te diga que estás completamente desatualizada.
0: Não,
1: 100 euros não dão nem para pagar metade do teu assento um casamento.
0: Está bem, mas eu até te digo agora.
1: O quê?
0: Hot take. Eu sei que hoje não é dia de posso ser cancelado, mas...
1: Mas...
0: Não acho que devemos cobrar dinheirinho aos convidados.
1: Ai...
0: Porque imagina, ou seja, eu percebo o conceito de tu teres de dar um valor ao casal que casa e, portanto, convida-te e paga a tua cabeça, blá blá blá. Mas eu tenho. Eu sou. Estás a perceber?
1: Estou a perceber que se
0: eu acho que uma notinha
1: vou...
0: de 50 estava bom.
1: Sim, eu acho que não te vou convidar para o meu casamento, então, nesse
0: não,
1: caso.
0: Não, mas é que aqui a questão. Imagina que eu não tinha dinheiro para te dar nesse dia.
1: Imagina.
0: O que acontece?
1: Como é que eu hei de dizer isto? Se tu estás mal para dar uma prenda de 150 euros, imagina os noivos que têm que pagar isso.
0: Mas
1: no
0: tu
1: mínimo,
0: é que decidiste casar e convidar-me.
1: Ok, eu acho que, por exemplo, não é obrigatório, não devia ser obrigatório haver um preço médio daquilo que custa dar uma prenda de casamento. No entanto, acho que o mínimo é dar uma prenda.
0: Olha, e até te digo, já temos aqui conversas no WhatsApp, portanto já lá vamos.
1: Medo.
0: Primeiro ouvimos a versão de Dengas no Confessions da Mega Hits, um cover de Matuê. Ficas com Anos Luz em direto do Confessions da Mega Hits.

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1: É o próprio a tocar na Mega Hits, Prof. Jam, ele que tem novo álbum.
2: E
1: LSD.
2: Não só, nova noiva, okay. Naquilo. Prof.
1: Pois
2: Jam
1: sim.
2: Vai casar.
1: Quanto é que tu davas a Prof. Jam num casamento? Oh, ai, eu queria dar para aí 500 euros.
2: Depois, no mínimo, só o cachuz que ele deu à noiva, meu Deus.
1: É verdade, sim, senhora. Para além de que eu também estou muito curiosa para saber quem é a noiva, mas isso é
2: eu acho que sei, mas ela é low-key.
1: Ah,
2: e vamos respeitar
1: bem.
2: A privacidade,
1: claro,
2: das pessoas.
1: Estamos a falar sobre o valor de prenda de casamento que é aceitável dar.
2: Exato.
1: Já estamos a entrar nessa fase. Olha, eu sou da opinião de que temos de parar de pressionar as pessoas a dar dinheiro. Tenho dito.
2: Pronto, eu concordo.
1: E temos também espera de definir um novo valor. Apesar de que hoje em dia 100 euros já não dá muito, epá, 100 euros também está bom. Ou 50.
2: Nós temos
1: ou 20.
2: De definir um novo valor porque tu não queres dar mais do que 100
1: Sim.
2: euros.
1: Não acho que seja necessário.
2: Matilde, mas eu tenho aqui algumas ideias para tu fugires ao valor. Porque há muita gente que diz, no mínimo entre 150 e 250 euros. E é tipo, calma. Primeiro, se tu fores madrinha ou padrinho de casamento, acho ridículo estás a pagar tanto dinheiro. Porque já pagas pela roupa, já pagas pela viagem de despedida de solteiro ou de solteira.
1: Então qual é,
2: já pagas
1: então
2: não sei
1: o que é que eu deveria dar, por exemplo, se eu fosse madrinha?
2: Uma lembrança que tivesse um valor sentimental. Por exemplo, na minha zona em Aveiro, é muito tradicional, eu não sei se fazem isso aqui ou não, as noivas terem uma lista de prendas, ou seja, por exemplo, coisas que precisam para a casa nova.
1: Mas
2: para
1: hoje
2: não
1: em
2: sei
1: dia
2: quê.
1: Já não se faz tanto.
2: Mas olha, por exemplo, em Aveiro faz, até porque há várias empresas que acompanham estes serviços, tipo a Vista Alegre, por exemplo.
1: Claro.
2: Temos um serviço que a noiva chega lá e diz: olha, gosto desta peça, desta
1: mas
2: e desta.
1: Mas eu prefiro
2: e desta.
1: Isso, mas hoje em dia o que é hábito é pôrem lá um NIB. E eu até acho isso um bocado mau. Mas eu sou das que não quer fazer uma transferência bancária. Quão impessoal
2: é
1: isso?
2: Um bocado estranho,
1: eu prefiro
2: não é?
1: Dar um envelope com dinheiro, ao mesmo tempo que é perigoso levar um envelope com dinheiro para o casamento. Portanto,
2: porquê?
1: Olha, porque vais estar a dar dinheiro, se te dessem dinheiro levantado e ficavas tipo, mais valia teres feito a transferência. É uma questão de comodidade. No nosso
2: não.
1: WhatsApp já temos muitas opiniões e dizem hoje em dia já não dá para dar 100 euros de prenda de casamento, mínimo 150.
2: Pronto.
1: Foi o João que disse. João, devo dizer-te. Acho mal normalizarmos esses valores.
2: O problema é que os casamentos estão a ficar cada vez mais caros para os noivos.
1: Também
2: portanto,
1: é verdade.
2: Eu acho que a nossa intervenção deve ser com as empresas que organizam casamentos. Baixem os preços!
1: Baixem os preços, abaixem os preços.
2: Basta.
1: New Religion, BB Rex agora.

0: noite com a Mega Hits e com a dupla do costume, Matheus Prata e Zé Vida, contigo até às 11 da noite.
1: E ouvi dizer que há novidades pelo TikTok, não é?
0: É verdade, sim, senhora. Mais um sítio para gastarmos o nosso dinheiro.
1: Oh, não. Vamos

0: petição para trazer a Golden Era da Christina Aguilera de volta.
1: Ou para a trazer de volta, pelo menos,
0: ponto,
1: porque ela
0: final.
1: Está tão desaparecida, coitadinha.
0: Acabaste de ouvir este clássico Lady Marmalade da Maggie Hughes. Agora que falamos sobre uma nova invenção que já devia ter vindo há muito mais tempo.
1: Olha, eu não sei, tu falaste em TikTok e em gastar dinheiro, eu já fiquei com medo, porque eu passo o tempo no TikTok e passo tempo também a gastar dinheiro.
0: Agora imagina combinar essas duas realidades.
1: Ai, meu Deus.
0: Imagina teres agora um sítio, uma plataforma, onde tu podes comprar todos os produtos virais do TikTok.
1: Calma, mas isto foi lançado pelo próprio TikTok?
0: Ah, pois é, e a partir de hoje,
2: ai, eles
0: dizem...
1: Ai, são mesmo espertos.
0: É, a partir de hoje está disponível em Portugal, pelo menos é o que dizem, dia 15
1: okay.
0: de junho. E portanto, agora, lembras-te da fama toda da Scrub Daddy e tudo mais?
1: Ah,
0: tu não tens de ir procurar.
1: Os Sony Angels da vida e essas
0: por
1: coisas
0: exemplo,
1: todas. As, aí é bem...
0: Vão passar a estar disponibilizados na chamada TikTok Shop. E vai ser péssimo para a nossa carteira.
1: Vai ser péssimo para a nossa carteira e para as marcas que estavam a tentar promover esses produtos.
0: Ah, pois
1: porque ainda
0: claro.
1: Se aproveitavam a dizer, ah, está viral no TikTok. E agora já não precisas
0: agora,
1: de ir às lojas.
0: Exatamente, basta ir ao TikTok Shop.
1: Que
0: e
1: perigo.
0: Sabe-se lá o que é que vai acontecer por lá, o que é que vai surgir por lá.
1: Estou mesmo a ver, a Matilde vai entrar aqui com um pijama qualquer trendy de um panda daqui a duas semanas.
0: Nunca sabe. Handshakes na Mega Hits, esta chama-se Golden.

0: lugar aos novos de hoje. 10:30 da noite traz uma música nova de Madonna, porque ela está quase de volta.
1: O seu 15º álbum, Confessions on the Dance Floor, chega já no próximo dia 3 de julho.
0: Mas antes há que relembrar o início deste álbum, que foi em 2005.
1: Meu Deus.
0: Esta fazia parte. Ela vai recuperar este icónico álbum agora neste Confessions Part 2 com músicas novas, lá está.
1: Mas não só, Matilde, até lá podes ver Confessions The Film, que é a curta-metragem que tem bocadinho já destes 6 singles e que já está disponível também pelo seu canal de YouTube.
0: Maravilha! Um desses novos singles está hoje em destaque no nosso lugar às novas. Ela apresentou em Times Square sem avisar ninguém.
1: Meu
0: Ela
1: Deus.
0: De nada apareceu e cantou isto.
1: Quem me dera.
0: Love Sensation é a Madonna no lugar às novas.

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1: Fica a nossa sugestão. Eu, Matilde Parati e Zé Vida, estamos de saída. Voltamos amanhã a partir das 8 da noite e com novidades sobre o Cala-te-Boca também.
0: Oh yes! Para além disso, amanhã também é dia de Posso Ser Cancelado, mas, portanto, é fazer-nos companhia.
1: A Bad Bunny primeiro, já a seguir. Beijinhos!
0: Beijo!
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